0: para a formação de 450 turmas em 17 unidades da federação.
1: Para a distribuição das turmas, serão priorizadas regiões onde a pobreza é mais concentrada e no impacto em escala, atendendo o maior número de pessoas em situação de vulnerabilidade.
0: Jersey Timóteo, secretário adjunto de Gestão do Trabalho e da Educação na Saúde, falou sobre a meta do programa.
2: A nossa meta é alcançar a formação de 9 mil agentes em todo o Brasil, mas em especial em 17 unidades da federação. O convite é para quem atua tanto no ambiente rural, mas também no ambiente urbano, principalmente onde a população mais precisa.
1: O edital prevê o pagamento de bolsas para educadores no valor de R$ 2.500 por mês.
0: Além de bolsa, incentivo ao estudante para garantir o deslocamento e outras despesas que permitam a permanência e o desenvolvimento do curso.
1: A chamada pública do Ministério da Saúde fica aberta até o dia 18 de janeiro e as informações estão em agenciasus.org.br.
0: Os descontos automáticos de benefícios concedidos pelo INSS estão proibidos.
1: A lei sancionada pelo presidente Lula determina ainda a busca ativa dos beneficiários que foram lesados por esses descontos indevidos.
0: O objetivo é combater fraudes e aumentar a proteção dos brasileiros.
3: A partir de agora, associações e sindicatos ficam impedidos de realizar qualquer tipo de desconto automático nos benefícios concedidos pelo INSS. Os aposentados e pensionistas que quiserem associar-se a essas instituições deverão usar outros meios de pagamento fora do sistema previdenciário. É o que diz a nova lei sancionada esta quarta-feira pelo presidente Lula. O objetivo é reforçar a proteção aos beneficiários, já que o uso da folha de pagamento do INSS para cobranças associativas tornou-se um dos principais caminhos para descontos não autorizados e práticas abusivas. Além de proibir as cobranças, a nova lei determina ainda a busca ativa dos beneficiários que foram lesados por esses descontos indevidos. Os responsáveis deverão devolver todo o dinheiro com correção em até 30 dias após a notificação da irregularidade ou da decisão final e ficarão sujeitos a sanções civis, penais e administrativas. Até o momento, mais de 4 milhões de beneficiários do INSS já foram ressarcidos por descontos indevidos, que somam R$ 2,8 bilhões. O texto também cria regras mais rígidas para o crédito consignado. Para esse tipo de contratação, será exigida uma autorização prévia, pessoal e específica do beneficiário, por exemplo. E uma vez realizada, o benefício será bloqueado para novas operações. Natália Koslick, para a Voz do Brasil.
1: Lembrando que o prazo para aposentados e pensionistas contestarem descontos indevidos nos benefícios do INSS vai até 14 de fevereiro.
0: A contestação pode ser feita pelo aplicativo Meu INSS, pelos Correios ou pela Central 135.
1: As mudanças no imposto de renda já estão valendo e 10 milhões de pessoas que recebem até R$ 5.000 por mês estão isentas do pagamento do imposto, segundo a Receita Federal.
0: A reforma do imposto de renda também criou faixas de dedução para quem recebe até R$ 7.350.
1: E as altas rendas do país vão pagar mais imposto de renda para compensar a perda de arrecadação.
0: O ministro do Trabalho e Emprego, Luiz Marinho, falou sobre o impacto da medida durante o programa Bom Dia Ministro, produzido pela empresa Brasil de Comunicação.
4: A nova tabela do imposto de renda já está valendo e, a partir de fevereiro, trabalhadores, aposentados e pensionistas que recebem até R$ 5.000 por mês já sentirão a diferença em seus pagamentos, pois estarão isentos do imposto. Quem recebe até R$ 7.350 também vai ter mais dinheiro na conta, com a redução gradual no pagamento do imposto de renda. A Receita Federal criou novas tabelas de dedução. Quanto mais próxima a renda estiver de R$ 5.000, maior o desconto. E quanto mais próxima de R$ 7.350, menor o benefício. No total, a reforma do imposto de renda vai beneficiar 16 milhões de contribuintes, segundo a Receita Federal. E o resultado dessas mudanças será positivo para a economia brasileira, destacou o ministro do Trabalho e Emprego, Luiz Marinho, em entrevista ao programa Bom Dia Ministro, transmitido pela empresa Brasil de Comunicação.
5: Seguramente você vai ter uma surpresa, como se fosse um grande aumento de salário. Tem dinheiro na mão dos trabalhadores, a economia gira, as empresas vendem mais, empresas vendendo mais, tem que contratar mais gente, portanto é o Brasil crescendo de forma sustentável.
4: Para os contribuintes que recebem acima de R$ 7.350, as alíquotas do imposto de renda permanecem sem mudanças. Para compensar a perda de arrecadação, a reforma criou o imposto de renda da pessoa física mínimo. Quem tem renda mensal acima de R$ 50.000 vai pagar uma alíquota progressiva de até 10%. E aqueles que ganham mais de R$ 100.000 por mês serão tributados com uma alíquota mínima de 10%. Reportagem Nazi Brum.
1: O Brasil tem hoje mais de 4 mil áreas locais de telefonia, ou seja, cidades que mesmo com o DDD igual, pagam custo de chamada de longa distância.
0: Mas esse ano o sistema vai mudar. A Anatel vai reduzir essas áreas para apenas 67.
1: Ou seja, o usuário só vai precisar discar o código de área e pagar o adicional de interurbano quando ligar para um DDD diferente.
0: Na prática, milhares de ligações consideradas de longa distância serão transformadas em chamadas locais.
6: A partir desse mês, a Agência Nacional de Telecomunicações começa a implementar as novas áreas locais da telefonia fixa em todo o país. A mudança vai reduzir de mais de 4 mil para 67 áreas locais que passam a ter códigos de DDD coincidentes. Com a nova regra, ligações entre municípios que compartilham o mesmo DDD deixam de ser consideradas de longa distância e passam a ter custo de chamada local. Como explica o superintendente de Planejamento e Regulamentação da Anatel, Nilo Pasquale.
7: Tem casos em que a gente liga para outra cidade e paga um interurbano, é uma ligação longa distância. Por exemplo, na região de Brasília, se você liga de Brasília para Formosa, por exemplo, né, ambos são 61, mas é uma ligação longa distância quando você está ligando num telefone fixo. Então a gente vai passar na prática de 4 mil e tantas áreas locais para 67. Que são os DDDs que existem no Brasil. A gente tem 67 espalhados pelo país. Então, tanto no fixo quanto no móvel, a gente vai falar local.
6: De acordo com a agência, a implementação será gradual, entre janeiro e junho. O processo começa no dia 11 de janeiro pelos estados da Bahia e Sergipe. Em fevereiro, alcança estados do Norte e do Nordeste. São Paulo será o último a receber a mudança, no dia 21 de junho. Vale destacar que, a princípio, não haverá mudança no número de telefone dos usuários. Reportagem Pablo Mundim.
1: O trabalho e o empreendedorismo como molas propulsoras para uma vida melhor.
0: O Acredita no Primeiro Passo ajuda a população de baixa renda cadastrada no CadÚnico a obter crédito para o negócio e também a qualificação profissional.
1: Em um ano foram realizadas 190 mil operações de crédito, totalizando um repasse de R$ 1,7 bilhão.
0: O programa também fortalece o artesanato indígena no Amazonas. Vamos conferir.
8: O programa Acredita no Primeiro Passo amplia as oportunidades de renda para artesãos indígenas do Alto Rio Negro, no Amazonas. A iniciativa do Ministério do Desenvolvimento e Assistência Social, MDS, em parceria com a Fundação Nacional dos Povos Indígenas, a FUNAI, oferece capacitação e apoio à comercialização do artesanato com atenção especial a mulheres indígenas. O projeto prevê a capacitação de pelo menos 190 indígenas inscritos no Cadastro Único, em uma região que reúne mais de 23 povos e forte tradição artesanal. A primeira ação ocorre em fevereiro, com uma oficina de biojoias voltada a cerca de 40 mulheres de diferentes etnias, com formação técnica sobre produção, uso de materiais e conservação das peças. Ao longo de 12 meses, estão previstas novas oficinas de comercialização, cestaria e cerâmica, além da entrega de kits produtivos com apoio para transporte, alimentação e hospedagem, alcançando comunidades de São Gabriel da Cachoeira, Santa Isabel do Rio Negro e Barcelos. Claudimário Carvalho, para a Voz do Brasil.
1: Levar água para quem precisa. Água que representa a vida para quem tem sede e para quem precisa plantar para viver.
0: As cisternas que armazenam água limpa são uma tecnologia que apoia a população. No semiárido já foram entregues desde 2023 100 mil cisternas.
1: O programa também foi levado à Amazônia e quase 1.500 cisternas já foram instaladas na região.
0: Na Amazônia, o excesso de água não significa qualidade para consumir. Por isso, a importância das cisternas para quem vive no local.
9: A abundância dos rios na região amazônica não garante água de qualidade para beber e cozinhar para as comunidades locais. especialmente as indígenas e ribeirinhas. Os efeitos das mudanças climáticas, como a seca prolongada e a ação humana desregulada, como a de garimpeiros, pioram a situação. Pensando na segurança hídrica e alimentar dos povos da região amazônica, o governo do Brasil expandiu o programa Cisternas, coordenado pelo Ministério do Desenvolvimento e Assistência Social, Família e Combate à Fome. Já implementadas em regiões como o semiárido nordestino e mineiro, essas tecnologias estão levando água de qualidade para a população local. A secretária nacional de Segurança Alimentar e Nutricional do MDS, Lilian Raal, conta que a expansão dos cisternas para a região amazônica foi provocada pela sociedade.
10: Apesar da abundância de água, de tanta água nos rios, de chuva, as populações não conseguiam ter acesso à água de qualidade em um local próximo às suas residências, em um local próximo às suas comunidades. Muitas vezes as pessoas estavam sujeitas à água de má qualidade, com adoecimento das crianças, com situações de insegurança alimentar graves, por falta de água de qualidade.
9: Júlio Barbosa, presidente do Conselho Nacional das Populações Extrativistas, relata a mudança ocorrida com a chegada do programa Cisternas na região.
11: O nível de mortalidade infantil, problema causado por verminose, infecção intestinal das crianças, reduziu drasticamente a partir desse programa implantado.
9: Maria Elizabeth é indígena do povo Tupinambá. Ela lembra que antes dos cisternas, não havia segurança no consumo de água para beber e cozinhar. A água causava diarreia constante nela e em sua família. Além do mais, a água precisava ser buscada no rio, em vasilhas. Essa realidade mudou.
12: E melhorou nessa situação, né? De eu estar carregando de lá, porque é um pouco forçado, porque a gente tem de carregar as vasilhas, né, com água, vem na cabeça, aí acaba dando um probleminha na coluna da gente, principalmente quando a gente já está chegando nas idades, né? Então, para mim, facilitou bastante.
9: Cacique na comunidade indígena de Pajurá, próximo ao rio Tapajós, Raimundo do Carmo resume o sentimento de seu povo com acesso à água limpa por meio do programa Cisternas.
13: Que hoje a gente vê toda a nossa torneira com água, a gente não vê mais aquele problema sem água. Para nós foi um privilégio, né, desse projeto que está abrangendo a nossa Amazônia.
9: Na região amazônica, o programa Cisternas implementa um sistema pluvial multiuso, que além de coletar e armazenar água limpa, também conta com a instalação de um banheiro para cada família beneficiada, com fossa, chuveiro, vaso sanitário e pia. Isso contribui para a melhoria da saúde e do saneamento básico das comunidades. Desde 2023 até julho de 2025, o programa Cisternas já entregou 1.444 tecnologias na região amazônica, 768 no Pará, 490 no Amazonas e 186 no Amapá. Reportagem Érica Brás.
1: Vamos falar agora de inclusão digital.
0: Para reduzir as desigualdades no Brasil e oferecer acesso à tecnologia para quem precisa, o Ministério das Comunicações coordena o programa Computadores para a Inclusão.
1: A iniciativa reaproveita equipamentos que seriam descartados por órgãos públicos e garantem a conectividade em comunidades carentes.
0: No ano passado, foram doados mais de 11 mil computadores.
14: Ampliar acesso à tecnologia e reduzir as desigualdades regionais. Esses são alguns dos objetivos do programa Computadores para a Inclusão. Coordenado pelo Ministério das Comunicações, a iniciativa reaproveita computadores que seriam descartados por órgãos públicos. Por meio dos centros de recondicionamento de computadores, espalhados por quase todos os estados do país, o projeto transforma os equipamentos usados em novas máquinas e implanta laboratórios em escolas, associações, instituições sem fins lucrativos e comunidades rurais ou remotas. A comunidade Pitanga dos Palmares, em Simões Filho, na Bahia, recebeu em abril do ano passado 8 computadores e uma antena GESAC, que é um ponto de acesso gratuito à internet banda larga via satélite. De acordo com Gustavo André Fernandes Lima, coordenador-geral de inclusão digital do Ministério das Comunicações, a entrega reforça o compromisso do governo de levar tecnologia a quem mais precisa.
15: Criar, junto com essa conectividade, o que a gente chama de ponto de inclusão digital, para que a comunidade possa sim se incluir digitalmente, né? E ter primeiro acesso a informações, acesso a serviços digitais. A gente sabe que vários serviços públicos hoje precisam da conexão à internet, são ofertados por meio da internet, né?
14: Só em 2025 foram realizadas mais de 11 mil doações de máquinas para os 26 estados e o Distrito Federal. O Nordeste foi a região com mais doações e criação de laboratórios de informática. Foram 7.162 computadores doados para 727 espaços dedicados à preparação de pessoas para a era digital. Para Jurandir Pacífico, presidente do Instituto Mãe Bernadette, localizado no quilombo Pitanga dos Palmares, o acesso à tecnologia abre portas para toda a comunidade e permite ampliar as atividades econômicas.
16: Tem a feira de agricultura familiar uma vez no mês que a gente faz aqui. Aí se você chegar sem dinheiro para comprar no cartão, você já não comprava, a gente já pedia a venda. Com a internet aqui, a gente já vai passar a vender cartão, que tem um sinal para você fazer a transação em cartão. Antes só era no dinheiro. Ou na base da troca, no feudalismo.
14: Ao todo, o projeto criou ainda 1.120 novos laboratórios de informática em aldeias indígenas, territórios quilombolas, áreas rurais, ribeirinhas e remotas, além de regiões carentes do país. Reportagem Gabriela Noronha.
0: O presidente Lula sancionou lei que inclui os professores da educação infantil como profissionais da carreira do magistério.
1: Para isso, os profissionais devem atuar com crianças de 0 a 5 anos e ter sido aprovados em concurso público.
0: Eles também devem ter formação mínima em nível médio, na modalidade magistério ou curso de nível superior.
1: Com isso, docentes que atuam em creches e pré-escolas poderão ter direito ao piso salarial nacional e a um enquadramento em planos de carreira, após regulamentação da lei em âmbito estadual ou municipal.
0: E o exercício da profissão de multimídia também foi sancionado pelo presidente Lula.
1: A lei reconhece o profissional de multimídia, o trabalhador com formação superior ou técnica, apto a atuar em criação, produção, captação, edição, gestão e distribuição de conteúdos digitais em diversas plataformas.
0: Entre as atribuições listadas, por exemplo, estão desenvolvimento de sites, animações e gestão de redes sociais.
1: O profissional multimídia poderá atuar a serviço de empresas e de instituições públicas ou privadas.
0: E essas foram as notícias do governo federal.
1: Fique agora com as com o Minuto do TCU. Em seguida, as notícias do Poder Judiciário e do Congresso Nacional. Boa noite.
0: Boa noite para você e até amanhã.

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2: 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O tribunal recomendou medidas para fortalecer o monitoramento e ampliar a transparência das ações do banco. 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
3: STF mantém suspensão de regras sobre estacionamentos na temporada de verão em Mongaguá, São Paulo.
4: Mantida a prisão e júri de motorista de BMW por morte após batida em Curitiba.
3: Empresa terá de devolver cesta alimentação descontada do salário de coordenador.
4: Boa noite, eu sou Marcela Luiza.
3: Eu sou Carlos Eduardo Cunha.
4: O Supremo Tribunal Federal mantém a suspensão das regras sobre estacionamentos privados na temporada de verão na cidade de Mongaguá, em São Paulo.
3: A decisão é do ministro Edson Fachin, presidente do STF. Fernanda Porto.
5: A ação de suspensão de tutela provisória foi apresentada ao Supremo pela Prefeitura de Mongaguá contra a decisão do Tribunal de Justiça de São Paulo, que suspendeu as novas regras municipais sobre estacionamentos privados durante a temporada de verão. O decreto, que passou a valer no ano passado, concedia alvará provisório para o funcionamento de estacionamentos privados no período de 15 de dezembro a 15 de março de cada ano. Ao manter a decisão da Justiça Paulista, Fachin explicou que para afastar a suspensão seria necessário reexame de fatos e provas do processo, além da análise da legislação infraconstitucional, providência que não cabe ao Supremo Tribunal Federal.
4: Negado habeas corpus para revogar prisão preventiva ou antecipar a data da sessão do júri de motorista de BMW acusado de causar a morte de outro condutor.
3: A decisão monocrática é do presidente do Superior Tribunal de Justiça, ministro Herman Benjamin, durante o plantão judicial. Repórter Jaffer Araújo.
6: A colisão aconteceu no ano de 2024, em Curitiba, quando Gabriel Rodrigues Freitas dirigia a 181 km por hora em uma via limitada a 70. O condutor da BMW foi pronunciado e a sessão do júri estava prevista para o final do ano passado, mas acabou sendo remarcada a pedido da defesa por razões de saúde. Apesar desse adiamento, a justiça manteve a prisão preventiva de Gabriel, o que justificou o habeas corpus ao STJ. O ministro-presidente Herman Benjamin concluiu que ainda não cabe a análise da questão pelo STJ, uma vez que o HC segue pendente de julgamento definitivo no Tribunal de Justiça do Paraná.
4: Empresa terá de devolver cesta alimentação descontada do salário de coordenador.
3: Para a quarta turma do TST, o empregador não pode efetuar nenhum desconto no salário do empregado, a não ser em caso de adiantamentos, de previsão legal ou de contrato coletivo. Renata Gorga.
7: O coordenador alegou que não tinha autorizado a empresa a descontar o valor do benefício. A quarta turma do TST determinou que a Caefer Agroindustrial devolva os descontos efetuados. Em decisão unânime, o colegiado destacou que a jurisprudência do TST prevê a necessidade de autorização prévia do empregado para que haja o desconto, o que não ocorreu.
4: 2026 é ano de eleições gerais. Mas o trabalho da Justiça Eleitoral começa muito antes.
3: O trabalho passa pela análise da eleição anterior, o planejamento da próxima e uma série de etapas fundamentais. Estevão Furtado.
8: Tem cadastro e regularização de eleitores, audiências públicas, criação das regras da eleição, registro de candidaturas, fiscalização da propaganda, análise das contas de campanha e a diplomação dos eleitos. Esse trabalho é coordenado pelo TSE com apoio dos 27 tribunais regionais eleitorais.
4: Tribunal de Justiça do Rio Grande do Norte condena seguradora e concessionária de veículos por falha no acionamento de airbag.
3: O equipamento de segurança falhou em uma colisão frontal do veículo com dois cavalos que invadiram a pista. Marcelo Della Libera.
9: Segundo o processo, o acidente foi grave, provocou ferimentos no rosto do motorista e resultou na perda total do veículo, o que demonstrou que o sistema de proteção prometido não funcionou como esperado. Os danos materiais ficaram comprovados por despesas odontológicas e com próteses, motivo pelo qual foi mantida a tutela antecipada no valor de R$ 15.500. Além disso, os desembargadores fixaram a indenização por danos morais em R$ 50 mil.
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4: Uma boa noite.
3: E até amanhã.
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11: Eu sou Paula Groba e estes são os destaques de hoje do Jornal do Senado, que começa agora. Sancionada a lei que protege aposentados e proíbe descontos automáticos no INSS. Comissão analisa a proposta que torna homicídio no trânsito crime inafiançável. Lei garante piso salarial e plano de carreira a professores da educação infantil. Boa noite. O presidente Lula sancionou com vetos a lei que protege aposentados e pensionistas de descontos indevidos nos benefícios pagos pelo INSS. A norma teve origem na Câmara dos Deputados e foi aprovada pelo Senado em novembro, sob a relatoria do senador Rogério Marinho, do PL do Rio Grande do Norte. A lei determina que as entidades responsáveis por fraude terão prazo de 30 dias para devolver o dinheiro descontado. A reportagem é de Alexandre Campos.
12: Já está em vigor a lei que obriga as associações e instituições financeiras a devolverem os valores referentes a descontos indevidos de mensalidades e de prestação de empréstimo consignado em benefício administrado pelo INSS. Pelo texto da lei sancionada pelo presidente Lula, o prazo para a devolução do dinheiro será de 30 dias, contados da notificação da irregularidade ou da data da decisão que reconhecer o desconto como indevido. Além disso, a fraude deverá ser comunicada ao Ministério Público para eventuais apurações e o ressarcimento não impedirá eventual sanção civil, penal e administrativa da entidade responsável. A lei ainda condiciona o abatimento de prestações referentes a empréstimos e financiamentos e amortização de despesas contraídas com cartão de crédito consignado à autorização prévia do beneficiário por meio de biometria ou assinatura eletrônica, e proíbe o desconto automático no benefício de mensalidades ou contribuições destinadas a associações, sindicatos ou entidades de classe. Caso queira se vincular a essas entidades, o beneficiário deverá pagar a prestação por outro meio. A medida foi elogiada pelo senador Sérgio Moro, do União do Paraná.
13: Nós temos que realmente acabar com o desconto associativo automático, fonte de tantas fraudes, estimativa de 5 bilhões de reais roubados de pensionistas, de aposentados, pessoas vulneráveis. Aí a gente está falando do órfão, estamos falando da viúva, estamos falando da pessoa com idade que depende desses pagamentos para a sua subsistência.
12: O presidente Lula vetou alguns dispositivos, como que previa a busca ativa de potenciais lesados pelos descontos indevidos. O executivo alegou que a medida atribuía ao INSS uma obrigação que não é de sua competência, expondo o órgão a riscos jurídicos e operacionais e a custos extraordinários.
11: E a profissão de multimídia agora está regulamentada por lei, abrangendo desde a criação até a pós-produção digital. A legislação traz mais segurança jurídica para quem atua com conteúdos de áudio, vídeo e texto em mídias digitais. A repórter Marina Dantas traz as informações.
14: Foi sancionada pelo presidente Lula a lei que define regras para o exercício da profissão de multimídia. Pelo texto, será preciso ter formação de nível superior ou técnico e capacitação para atuar na criação, produção, edição e distribuição de conteúdos em áudio, vídeo, imagem, animação e texto em mídias eletrônicas e digitais. A nova lei autoriza o profissional multimídia a trabalhar em empresas e instituições públicas ou privadas, incluindo provedores de internet, produtoras de conteúdo, emissoras de rádio, agências de publicidade e áreas afins. O projeto que deu origem à lei é de autoria da deputada Simone Marqueto, do MDB de São Paulo. O senador Alan Rick, do Republicanos do Acre, destacou que a lei representa um avanço estratégico, além de ampliar a qualificação, a empregabilidade e a geração de renda no país.
15: Representa um avanço estratégico para o país ao reconhecer oficialmente um conjunto de atividades que já se consolidaram como essenciais na economia contemporânea. O reconhecimento do caráter multifacetado da atuação multimídia representa um avanço para a consolidação de um campo profissional que articula comunicação, tecnologia e criatividade.
14: Aqueles que já realizam tarefas semelhantes podem pedir, com a aprovação do empregador, um aditivo ao contrato para atuar como profissional multimídia.
11: Também foi sancionada a lei que garante aos professores da educação infantil os mesmos direitos dos demais docentes da rede pública, como piso salarial nacional e plano de carreira. A norma vale para profissionais que atuam com crianças de até 5 anos e foi aprovada pelo Senado em dezembro de 2025. Relatora da proposta, a senadora professora Dorinha Seabra, do União do Tocantins, avalia que a nova legislação corrige uma injustiça histórica ao reconhecer e valorizar profissionais que já atuam como professores, mas sem os mesmos direitos. Na visão da parlamentar, a medida reforça a educação básica e destaca a importância da primeira infância na formação das crianças.
16: Todo conhecimento já mostra que a educação infantil, a fase que nós chamamos hoje de creche, ela é extremamente essencial no processo de formação das nossas crianças. E mais do que isso, se não for devidamente atendida a criança naquela fase, o comprometimento no desenvolvimento futuro, ele é grave para o desenvolvimento e aprendizagem das crianças.
11: E o Senado pode analisar ainda neste ano um projeto que prevê a inclusão da educação midiática nas escolas brasileiras.

0: preparar os estudantes para lidar de forma crítica com o ambiente digital.
1: Em sintonia com os desafios impostos pelas redes e novas tecnologias, apresentei o PL 1010, que trata de normas gerais de caráter nacional para a educação midiática e digital no enfrentamento às redes de desinformação.
0: E o primeiro projeto apresentado em 2026 no Congresso Nacional propõe a criação do Instituto Federal do Sertão Paraibano, com sede na cidade de Patos. De acordo com o governo, a nova unidade será formada a partir do redimensionamento do Instituto Federal da Paraíba. A iniciativa busca ampliar a oferta de educação profissional e tecnológica no interior do estado. O projeto integra a política de expansão da rede federal de institutos, que hoje atende mais de 500 municípios brasileiros. O governo prevê para o novo instituto um orçamento de R$ 2,9 milhões em 2026, com aumento nos anos seguintes. As formações na nova sede vão incluir cursos tecnológicos, licenciaturas, bacharelados e pós-graduação. As áreas serão definidas de acordo com as vocações econômicas e sociais de cada região. A Comissão de Constituição e Justiça analisa um projeto que torna inafiançável o homicídio cometido no trânsito e permite prisão em flagrante, mesmo com a prestação de socorro. O projeto é do senador Fabiano Contarato e já foi aprovado na Comissão de Segurança Pública. Dados da Polícia Rodoviária Federal apontam 109 mortes nas rodovias do país durante o feriado de Ano Novo. Repórter Rodrigo Rezende.
2: Dados da Polícia Rodoviária Federal mostram que aconteceram 109 mortes nas rodovias brasileiras durante o feriado do Ano Novo. 1.315 pessoas ficaram feridas em acidentes entre os dias 30 de dezembro e 4 de janeiro. O Senado Federal debate vários projetos que visam um trânsito mais seguro. Um deles, do senador Fabiano Contarato, do PT do Espírito Santo, torna inafiançável o possível homicídio cometido no trânsito. A mesma proposta, como explica Contarato, modifica o Código Brasileiro de Trânsito para garantir a prisão em flagrante, mesmo em caso de prestação de socorro à vítima.
3: O artigo 301 fala taxativamente: não se imporá prisão em flagrante, nem se exigirá fiança se o condutor parar, prestar socorro ou ligar. Aí o que acontecia? Os motoristas alcoolizados, imediatamente, às vezes com morte instantânea, ele ligava. E aí o delegado ficava impedido de autuar em flagrante. O que o projeto faz é que, em estado flagrancial, o delegado não aplica o artigo 301. Se ele está em estado flagrancial, ele vai ser preso em flagrante.
2: O projeto já foi aprovado na Comissão de Segurança Pública do Senado e aguarda a votação da Comissão de Constituição e Justiça. Na CCJ, o relator é o senador Laércio Oliveira, do Progressistas de Sergipe.
0: Com trabalhos técnicos de João Lira, o Jornal do Senado fica por aqui. Acompanhe agora as notícias da Câmara dos Deputados. Boa noite e até amanhã.
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5: Câmara estuda a criação de Plano Nacional de Segurança das Fronteiras.
6: Comissão de Saúde aprova a proposta que trata da depressão em idosos.
5: Avança projeto de lei que prevê apoio a jovens egressos de orfanatos.
6: Deputados aprovam política específica para tratamento de adenomiose.
5: Boa noite. Proposta que estabelece uma política pública específica para o tratamento da adenomiose, doença que atinge o útero, foi aprovada pela Câmara e agora vai ser examinada pelo Senado. Saiba os detalhes com a repórter Maria Neves.
7: Aprovado na Comissão de Constituição e Justiça da Câmara dos Deputados, projeto que institui o Programa de Detecção Precoce e Tratamento da Adenomiose, doença que provoca o crescimento anormal do miométrio, uma das camadas do útero. Com isso, a mulher sofre com cólicas fortes e aumento do sangramento menstrual. Pelo texto aprovado, o Poder Executivo deverá manter uma base de dados que permita monitorar os casos de adenomiose e elaborar indicadores sobre a doença. Outros pontos previstos no projeto determinam que o poder público padronize os critérios de diagnóstico, além de treinar os profissionais que atendem as mulheres e realizar campanhas de conscientização sobre a adenomiose. Relator da proposta na Comissão de Constituição e Justiça, o deputado Diego Garcia, do Republicanos do Paraná, alterou o texto para retirar a obrigação imposta ao Poder Executivo de regulamentar a nova lei em até 90 dias. Segundo explica o parlamentar, o trecho seria incompleto.

0: Constitucional.
1: Faça necessária apresentar emenda para suprimir o artigo 4º do projeto de lei, pois seria inconstitucional, à luz do princípio da separação dos poderes, assinalar prazo para que o Poder Executivo exerça sua competência regulamentar.
0: De acordo com a autora da proposição, deputada Clarissa Tércio, do PP de Pernambuco, dados do Ministério da Saúde apontam que o Sistema Único de Saúde atendeu mais de 15 mil mulheres com adenomiose em 2021. Ainda segundo a deputada, a incidência do problema é maior em mulheres com mais de 40 anos, mas a doença também pode afetar pacientes mais jovens, dificultando a gravidez. No mundo, Clarissa Tércio relata que a Organização Mundial de Saúde estima a incidência de adenomiose em uma a cada 10 mulheres. No Brasil, a estimativa é que o sistema de saúde registre cerca de 150 mil casos anuais. Da Rádio Câmara de Brasília, Maria Neves.
2: Saúde.
3: O projeto de José Guimarães, do PT do Ceará, cria o Sistema Nacional de Monitoramento de Doenças Raras. O deputado acredita que o acompanhamento é fundamental para orientar políticas públicas de saúde e garantir atendimento adequado pelo SUS.
4: Sequer nós temos o monitoramento, um levantamento de qual é a quantidade, né, a identificação dessas doenças raras. E nós precisamos fazer esse monitoramento. Feito o monitoramento, evidentemente que o SUS precisa. O SUS tem que ser para o país como é o FNDE para a educação. O SUS precisa da assistência. Todas as pessoas que são acometidas dessas doenças e que ficam desamparadas, sofrendo por aí afora.
5: José Guimarães lembra que milhares de pessoas aguardam meses por consultas e exames especializados, o que agrava doenças que poderiam ser tratadas com mais rapidez. Para ele, a proposta amplia o alcance do cuidado e garante que o Estado assuma a responsabilidade de prestar assistência a quem mais precisa.
3: Proposta aprovada na Comissão de Saúde trata da depressão em idosos. A repórter Silvia Munhato tem os detalhes.
6: A Comissão de Saúde da Câmara aprovou o projeto que institui campanha nacional de conscientização sobre a depressão em pessoas idosas. A relatora, a deputada Maria Rosas, do Republicanos de São Paulo, diz que o problema vem crescendo.
7: Porque a Organização Mundial de Saúde, ela relata que a partir dos 60 anos até 64, a depressão dobra para essa população. Então, pensando nisso, esse projeto, ele cria campanhas de conscientização para que a sociedade entenda que esse idoso fica isolado, fica muitas vezes sozinho, não participa mais da sociedade como participava antes e cria nele uma depressão. Então nós temos que chamar atenção para campanhas nacionais para fazer com que esse idoso ele venha participar mais da sociedade e que a saúde dele mental é importante.
6: A campanha deve divulgar os sintomas mais comuns da depressão, como hipersonia ou insônia, alteração nos hábitos alimentares e irritabilidade repentina. Também deverão ser criados canais institucionais para identificação e cuidados com a depressão e o incentivo à busca por atendimento profissional especializado. Para o cumprimento das diretrizes, poderão ser firmadas parcerias da União com os estados, o Distrito Federal e os municípios, além de organizações e entidades privadas com atuação na área da pessoa idosa, para a promoção de eventos, distribuição de material informativo e realização de palestras. A proposta que promove campanhas sobre a depressão em idosos será analisada agora pelas comissões de Finanças e Tributação e de Constituição e Justiça. Da Rádio Câmara de Brasília, Silvia Munhato.
5: O projeto que institui uma campanha nacional de conscientização sobre a depressão em pessoas idosas também já foi aprovado pela Comissão de Defesa dos Direitos da Pessoa Idosa.
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10: Segurança Pública.
3: Alberto Fraga, do PL do Distrito Federal, comemora a aprovação na Câmara do projeto que combate o crime organizado. De acordo com o parlamentar, a medida vai manter efetivamente os faccionados em regime fechado.
11: A PL da facção é muito importante para o povo brasileiro. Primeiro, ele trata de condenações de 20 até 40 anos de prisão. O faccionado vai cumprir prisão agora em regime fechado. E para ele progredir a pena, ele tem que cumprir de 70% a 85% da pena. Ou seja, nós vamos manter na cadeia verdadeiramente os faccionados, coisa que hoje não existe.
5: Roberto Fraga também elogia a previsão de corte do auxílio reclusão para dependentes de condenados que são membros de facção. Na avaliação do deputado, o aumento rigoroso das penas é importante para reforçar o combate ao crime organizado.
3: Sargento Portugal, do Podemos do Rio de Janeiro, quer tornar crime o bloqueio de vias públicas com barricadas. Prática, segundo ele, usada por facções criminosas para impedir o trabalho das forças de segurança e que afetam serviços essenciais.
12: E hoje nós acompanhamos pela televisão o crime organizado delimitando o território com barricadas. Estamos tipificando e a pena tem que ser dura, dura para esses que pensam que podem mandar aonde o dever é do Estado estar ali fazendo seus serviços e prejudicando tanto a população que mora lá dentro, que não, a ambulância não entra, o lixo também não é recolhido. E esse que se passa como herói da comunidade é o verdadeiro vilão. Então, para cima dele sempre, tipificando e endurecendo cada vez mais a vida dos criminosos do crime organizado. Os dias de vocês estão contados, pode ter certeza.
5: O projeto de Sargento Portugal prevê multas e penas de 3 a 5 anos para quem construir barricadas, violando o direito de ir e vir nas comunidades. O tempo de prisão dos chefes de facções que ordenarem os bloqueios será aumentado em 2/3.
3: General Pazuello, do PL do Rio de Janeiro, defende que o governo federal possa decretar uma operação de garantia da lei e da ordem, mesmo sem a exigência de que o governador declare a falência das forças estaduais. Ele explica que a ideia é viabilizar apoio imediato na retomada de territórios dominados por criminosos em qualquer estado.
13: Hoje, para que o governo federal possa, dentro da lei, decretar no GLO em apoio a uma operação desse vulto, no Rio de Janeiro ou em qualquer estado, é necessário que o governador decrete inicialmente a falência total das suas capacidades em segurança pública. Até hoje, desde a Constituição de 88, que prevê essa possibilidade, nenhum governador decretou essa falência. E não vai decretar.
5: General Pazuello argumenta que a experiência no Rio de Janeiro mostrou ser possível reconquistar áreas controladas por facções e milícias. Para ele, fortalecer o combate ao crime organizado depende de instrumentos legais que permitam operações robustas e coordenadas entre os entes federativos.
10: Relações Exteriores.
3: Avança na Câmara o projeto de lei que cria o Plano Nacional de Segurança das Fronteiras. A repórter Mônica Tati traz mais informações sobre a proposta.
14: A Comissão de Segurança Pública e Combate ao Crime Organizado aprovou o Plano Nacional de Segurança das Fronteiras. A proposta prevê a integração das ações de segurança pública, de controle aduaneiro e das Forças Armadas com estados e municípios situados na faixa de fronteira. O Brasil é considerado um país de dimensões continentais e faz divisa com 10 dos 12 países que compõem a América do Sul. Os limites territoriais ultrapassam 16 mil quilômetros de extensão em 10 estados. Em sua justificativa ao projeto, o deputado Marcos Polon, do PL de Mato Grosso do Sul, destacou que o Brasil é uma rota significativa de tráfico de drogas, especialmente de cocaína, proveniente da Bolívia, Colômbia e Peru. Além disso, o parlamentar acrescenta que há registros de contrabando de armas e de garimpo ilegal nas áreas de fronteira, o que demanda ações conjuntas e um orçamento para o combate aos crimes. O relator na comissão, o deputado delegado Caveira, do PL do Pará, apresentou parecer concordando com o mérito da proposta.
15: Cumprimentando o ilustre autor pela preocupação em aperfeiçoar o ordenamento jurídico no sentido de conferir mais proteção a toda a sociedade, mediante criação do Plano Nacional de Segurança de Fronteiras, visando a proteger as bordas do território nacional contra ilícitos diversos que ali ocorrem.
14: O projeto ainda será avaliado pelas comissões de Relações Exteriores e de Defesa Nacional, de Finanças e Tributação e de Constituição e Justiça. Se for aprovado em todas, segue para o Senado Federal. Da Rádio Câmara de Brasília, Mônica Tati.
10: 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Transportes.
5: Tiago de Joaldo, do PP de Sergipe, apoia o fim da obrigação da frequência em autoescolas para a obtenção da Carteira Nacional de Habilitação. Segundo ele, a medida reduz os custos do processo de formação de novos condutores, sem eliminar a função das autoescolas.
16: Esse projeto de lei tem a sua importância em função de buscar quebrar o monopólio das autoescolas e permitir que aqueles aspirantes a acessar o documento possam fazê-lo da forma que melhor entender. As autoescolas continuam abertas, continuam disponíveis, mas o processo de aprendizagem não fica apenas adstrito às autoescolas. Você pode aprender com um instrutor autônomo, você pode aprender com algum familiar a parte prática e vai ter que estudar obrigatoriamente a parte teórica da melhor maneira que você puder.
3: Tiago de Joaldo entende que a medida ganhou força com o apoio do governo federal e a realização de audiências públicas sobre o tema. O deputado reitera que a medida amplia o acesso à CNH, estimula a concorrência no setor e representa avanço social e econômico.
10: Economia.
5: Zeca Dirceu, do PT do Paraná, celebra a sanção da nova lei que isenta do pagamento de imposto de renda quem ganha até R$5.000 por mês. Na avaliação do parlamentar, esse ajuste tributário vai movimentar setores da economia.
17: Essa isenção vai mexer com a economia do país. As pessoas pagavam um valor de imposto de renda muito alto. Agora não vão pagar mais nada. Vai sobrar todo mês um bom dinheiro que as pessoas vão poder gastar, movimentar o comércio, a indústria, a agricultura. É mais uma medida de aumento de consumo, de mais dinheiro circulando na economia do Brasil. Além da gente estar fazendo justiça tributária, nós vamos, é claro, estimular o consumo.
3: De acordo com Zeca Dirceu, a isenção do imposto de renda se soma a outras ações do governo que são voltadas à população mais vulnerável, como o aumento real do salário mínimo e melhorias no Bolsa Família. Para ele, a medida vai fortalecer o PIB em 2026.
5: O projeto de João Daniel, do PT de Sergipe, permite que trabalhadores do campo com pendências bancárias possam participar do programa de aquisição de alimentos. O objetivo, segundo ele, é garantir que os produtores inadimplentes tenham acesso à compra institucional de sua produção.
3: João Daniel afirma ainda que o PAA, ao assegurar preço mínimo para dezenas de produtos, permite que os agricultores gerem renda, regularizem dívidas e retomem estabilidade financeira. Para o congressista, o programa é essencial para a vida no campo.
18: Hoje são dezenas de produtos que têm preço mínimo para garantir que as pessoas do campo possam acessar os programas de aquisição de alimentos da Conab, do Ministério do Desenvolvimento Social, e com isso ele ter renda, regularizar a sua dívida e voltar a ter melhores condições de vida.
10: Direitos Humanos.
5: Comissão aprova Programa Nacional de Apoio a Jovens Egressos de Orfanatos. A repórter Isadora Marinho nos conta quais os principais pontos da proposta.
19: A Comissão de Previdência, Assistência Social, Infância, Adolescência e Família aprovou o projeto que cria o Programa Nacional de Apoio a Jovens Egressos de Orfanatos. O programa deve apoiar a autonomia, inclusão social e dignidade aos jovens que, ao completarem 18 anos de idade, são desligados das entidades de acolhimento institucional. O texto aprovado foi elaborado pela relatora, deputada Rogéria Santos, do Republicanos da Bahia, que fez modificações estabelecendo tempo mínimo de 24 meses de moradia assistida aos jovens, após o desligamento da instituição de acolhimento. A proposta também prevê acompanhamento de equipe multiprofissional, composta por mentores, psicólogos, assistentes sociais e demais profissionais necessários para a construção de planos individuais de vida e de carreira. Além disso, o Programa de Apoio a Jovens Egressos de Orfanatos também conta com o desenvolvimento de uma rede de suporte comunitário e de habilidades para a vida, tais como gestão financeira, culinária, manutenção doméstica, cuidados pessoais, bolsas de estudo e cursos técnicos e profissionalizantes para esses jovens. Segundo o Instituto Brasileiro de Direito de Família, os números do Sistema Nacional de Adoção e Acolhimento indicam que atualmente há mais de 33.500 crianças e adolescentes em acolhimento institucional e familiar no Brasil, mas não há dados sobre os egressos do sistema de acolhimento. A deputada Rogéria Santos afirmou que a ausência de acompanhamento no pós-acolhimento tem contribuído para trajetórias de exclusão, desemprego, precariedade habitacional, evasão escolar e problemas de saúde mental entre jovens que deixam o sistema de proteção. A relatora também disse que a iniciativa revela compromisso com a promoção da justiça social e da equidade ao enfrentar as vulnerabilidades de uma população historicamente invisibilizada pelas políticas públicas.
20: Jovens egressos de instituições de acolhimento não podem continuar a ser negligenciados após o fim da tutela estatal. Políticas estruturadas e permanentes são imprescindíveis para que tenham acesso a oportunidades reais de emancipação em igualdade de condições com os demais jovens da sociedade.
19: A proposta de criação do Programa de Apoio a Jovens Egressos de Orfanatos ao completarem 18 anos, agora será analisada pela Comissão de Finanças e Tributação e Constituição e Justiça. Da Rádio Câmara, de Brasília, Isadora Marinho.
10: Educação.
3: Proposta de Carla Dickson, do União do Rio Grande do Norte, estabelece diretrizes para a formação continuada de professores da rede pública para atender estudantes com autismo. Ela explica que o objetivo é garantir profissionais capacitados para dar suporte adequado às diversas necessidades de aprendizagem.
21: Esse projeto, ele significa, na prática, preparar nossos educadores com métodos que realmente funcionam, aqueles comprovados pela ciência, para que eles possam acolher, ensinar e desenvolver cada aluno dentro da sua necessidade. E nós sabemos que muitas crianças com TEA estão nas escolas, mas não recebem o suporte adequado por falta de capacitação específica.
5: Carla Dickson reforça que a educação inclusiva vai além da presença do aluno em sala, exigindo aprendizagem real, suporte técnico e atualização constante dos educadores. A deputada acrescenta que vai seguir na defesa da inclusão e da educação de qualidade no país.
3: Termina agora o Jornal Câmara dos Deputados, com trabalhos técnicos de Ribamar Guimarães e apresentação de Márcio Aquiles Sardi e Luciana Vieira. Uma boa noite para você.
5: Uma ótima noite. A Voz do Brasil volta amanhã.
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3: 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Eldorado Mais, 10h32.
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1: Eldorado Mais, 10:57.
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1: Eldorado Mais, 10:59.
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1: Eldorado Mais, 11h30.
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1: Eldorado Mais, 11h31.

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3: 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Eldorado Mais, 1 hora e 2 minutos.

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0: Eldorado Mais, feita para você, 7 horas e 32 minutos, uma ótima manhã de quinta-feira para você. Hoje é 25 de junho de 2026, 6 graus registram os termômetros em Criciúma neste momento. Eu sou Alana Calisto, te faço companhia até o meio-dia. Seguimos na sua manhã por aqui com boa música e agora tem a participação de All Green com Let's Stay Together. Bom dia!
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0: Eldorado Mais, feita para você, 7 horas e 57 minutos. Finalizamos mais uma seleção musical do Manhã Eldorado Mais, desta quinta-feira, ao som de What a Love Is. Seguimos juntos.
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0: Criciúma dá mais um passo rumo à modernização dos serviços públicos. A partir de hoje, a população poderá participar da consulta pública da PPP, da Cidade Inteligente. Projeto que prevê investimentos em tecnologia para melhorar áreas como iluminação pública, monitoramento urbano, conectividade e eficiência energética. A proposta também busca modernizar a gestão de serviços municipais e a participação da comunidade será fundamental para aperfeiçoar o projeto. Durante a consulta, moradores, entidades e empresas poderão conhecer os detalhes da iniciativa e enviar sugestões. A expectativa é que as contribuições ajudem a construir soluções alinhadas às necessidades da cidade, antes da implantação definitiva da parceria. O Take That acrescentou mais um recorde à sua trajetória. A transmissão do show realizado em 20 de junho no Etihad Stadium em Manchester tornou-se o evento britânico ao vivo mais assistido até hoje no Amazon Music. O concerto também foi exibido mundialmente pelo Prime Video e pelo canal da plataforma na Twitch.
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0: Eldorado Mais, 7 horas e 59 minutos.
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0: Eldorado Mais, feita para você, 8 horas e 1 minuto, uma ótima manhã de quinta-feira para você que está sintonizado na 89.5 FM, mais uma emissora do Grupo Salvaro. Muito obrigada por escolher a Eldorado Mais para fazer parte da sua manhã. Quero te convidar a interagir conosco através do nosso WhatsApp. O número é o 48 99101-5292. Também nos acompanhe em nossas redes sociais. Você encontra Eldorado Mais no Instagram, no TikTok, no Facebook, no YouTube e também temos playlist nacional e internacional no Spotify. E agora, dando sequência ao Manhã Eldorado Mais, sintonize o som da cantora norte-americana Sheryl Crow. Ela que em 1995 emprestou sua voz ao projeto Encomium, recriando com sofisticação esse sucesso que a gente vai ouvir agora, que é um dos grandes sucessos do Led Zeppelin. Mais música e mais informação na Eldorado Mais, você ouve agora Dear Maker.
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0: Eldorado Mais, feita para você, 8 horas e 28 minutos. Finalizamos mais um bloco do Manhã Eldorado Mais dessa quinta-feira com a participação de Taylor Dan. Seguimos juntos.
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0: Cocal do Sul inaugura nesta quinta-feira um importante espaço de acolhimento para mulheres vítimas de violência. O programa Juntos Somos Mais Fortes foi criado para oferecer apoio psicológico, orientação jurídica, acolhimento humanizado e encaminhamento para serviços especializados. A solenidade será realizada no Museu Municipal Vinícius Búrigo, onde funcionará o novo serviço de atendimento e apoio às famílias. O atendimento também será destinado a crianças, adolescentes em situação de vulnerabilidade e familiares que necessitem de orientação. A iniciativa busca fortalecer a rede de proteção já existente no município, reunindo ações integradas das áreas de saúde, assistência social, educação e segurança pública. Segundo dados divulgados pela administração municipal, mais de 100 mulheres foram vítimas de violência doméstica em Cocal do Sul ao longo de 2025. Apenas nos 5 primeiros meses deste ano foram registradas 51 novas ocorrências. Um asteroide de grandes dimensões vai passar próximo da Terra neste sábado, mas sem oferecer qualquer risco de colisão. Segundo a Agência Espacial Europeia, o objeto tem tamanho estimado entre 750 e 1.650 metros de diâmetro. A aproximação poderá ser observada com pequenos telescópios ou binóculos de alta potência, embora o brilho da Lua possa dificultar a visualização no momento de maior proximidade. De acordo com a ESA, passagens de asteroides desse porte, relativamente próximos ao nosso planeta, não são tão comuns e costumam ocorrer apenas a cada poucos anos. Apesar da distância chamar a atenção, os cientistas reforçam que não há qualquer possibilidade de impacto com a Terra.
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Eldorado Mais, feita para você, 8 horas e 33 minutos. Muito bom dia, uma ótima manhã para você que se liga aqui na 89.5 FM, que nos acompanha em casa, no carro ou no trabalho. É muito bom ter a sua companhia. Para abrir mais um bloco do Manhã Eldorado Mais, inclusive esse bloco, não diferente dos outros, mas esse está especial, tem muitos clássicos para você aproveitar aqui. Você vai ouvir nomes como Rick Astley, Ana Carolina, Lionel Richie e muito mais. Para

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1: Há exatos 43 anos, o trio The Police alcançava o topo absoluto da parada de álbuns do Reino Unido com Synchronicity, um trabalho lendário que reúne o clássico que embala o nosso Drops Clássicos de hoje. Prepare-se para ouvir a obra-prima que detém o recorde de canção mais tocada em toda a história do rádio mundial, registrando a marca impressionante de mais de 15 milhões de execuções. Essa faixa operou o maior triunfo comercial da banda britânica, garantindo ao grupo 2 prêmios Grammy em 1984 e dominando o planeta. Recentemente, este fenômeno do rock voltou com tudo aos holofotes globais ao integrar a trilha sonora da série de enorme sucesso da nova geração Stranger Things. O impacto das telas foi tão forte que fez os jovens incluírem imediatamente esse clássico em suas listas de reprodução pessoal. É a prova de que a poesia misteriosa escrita por Sting ultrapassa as fronteiras do tempo. Sintonize essa melodia histórica e hipnotizante com a assinatura inconfundível do grupo The Police. No ar, Every Breath You Take.

0: Eldorado Mais, feita para você, menos de 3 minutos para as 9 horas. Finalizamos mais uma seleção que reuniu um dos maiores clássicos da música mundial. Você ouviu Steal Away e seguimos juntos.
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0: Uma mudança no Pix por aproximação promete trazer mais segurança para os usuários. Agora, antes de concluir o pagamento, será possível visualizar o saldo disponível na conta diretamente na tela de confirmação da transação. A novidade faz parte das atualizações do sistema de pagamentos instantâneos e tem como objetivo oferecer mais transparência e controle ao consumidor, evitando surpresas na hora da compra. Com a medida, quem utiliza o Pix por aproximação poderá conferir as informações da conta antes de autorizar o pagamento, tornando o processo mais simples e seguro. As músicas que fazem sucesso atualmente contam histórias bem diferentes das que dominavam as paradas há algumas décadas. Um estudo publicado na revista científica Scientific Reports analisou centenas de milhares de letras em inglês e identificou mudanças importantes no conteúdo das canções ao longo dos últimos 60 anos. Segundo os pesquisadores da Queen Mary University of London, temas ligados a valores como cuidado, lealdade e empatia perderam espaço, enquanto assuntos relacionados à violência, à trapaça, à rebeldia e quebra de regras passaram a aparecer com mais frequência. A pesquisa avaliou cerca de 400 mil músicas lançadas entre 1960 e 2010, além de sucessos da parada da Billboard Hot 100 até 2023. Apesar dos resultados, os cientistas ressaltam que a música não necessariamente influencia o comportamento das pessoas. Em muitos casos, ela também reflete as transformações da sociedade e da cultura ao longo do tempo.
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0: Em Criciúma, 7 graus.
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9: A Hora da Estrela é um livro clássico da literatura brasileira, escrito pela saudosa Clarice Lispector em 1977, mas que continua atual e vale a pena ser lido por abordar temas profundos, como a desigualdade, a condição humana, o caráter e a solidão. Nessa história reflexiva, a protagonista se chama Macabeia, uma jovem alagoana e órfã que vive em situação de pobreza e se muda para o Rio de Janeiro em busca de melhores condições de vida. vida. Num sentido bastante poético e muito bem estruturado, a autora expõe a jornada de Macabeia pela visão de um narrador, chamado Rodrigo, que vai contando toda a história de invisibilidade social da jovem, que é marginalizada e sofre com o preconceito, sendo notada pela sociedade apenas no momento de sua morte. Super recomendo a leitura do livro A Hora da Estrela.
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0: Eldorado Mais, feita para você, 9 horas e 5 minutos. Uma linda manhã de quinta-feira para você que se está sintonizado aqui na 89.5, que nos acompanha em casa, no carro ou no trabalho. Aqui você ouve o melhor da música mundial. E agora a gente vai ouvir um sucesso que foi lançado lá no finalzinho da década de 80, mais precisamente em 1988. Do trio norueguês A-ha, você ouve You Are The One. Bom dia!
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0: Eldorado Mais, feita para você, 9 horas e 36 minutos. Estamos de volta ao vivo no Manhã Eldorado Mais. Que bom ter a sua companhia nessa manhã de quinta-feira, 25 de junho de 2026. Você que nos acompanha no carro, no trabalho ou em casa, a nossa missão aqui da Eldorado Mais é deixar o seu dia mais leve com informação, boa música e momentos que fazem bem. E a gente inicia mais um bloco ao som da poderosa voz de Adele com Easy On Me. Bom dia.
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0: Eldorado Mais, feita para você, 9 horas e 57 minutos. Chegamos ao fim de mais uma seleção musical e você ouviu Dua Lipa com Dance the Night. Continue sintonizado.
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0: Eldorado Mais, 9 horas e 58 minutos.
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1: Olá, muito bom dia. Uma manhã típica de inverno por aqui. São 10 horas em ponto. Hoje é quinta-feira, 25 de junho de 2026, e os termômetros marcam 11 graus em Criciúma. Eu sou Alana Calisto, sigo com você até o meio-dia em mais uma edição do Conexão Eldorado Mais, com o melhor da música mundial, informação na medida ideal e bate-papos que tornam a manhã ainda mais interessante. 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Eldorado Mais feita para você. Daqui a pouco tem o Minuto Copa com o jornalista Igor Stork, trazendo as últimas notícias da maior Copa do Mundo de todos os tempos. E hoje a música ganha um significado especial. Há exatos 17 anos, o mundo se despedia de Michael Jackson. Mas seu legado continua mais forte do que nunca. Prova disso é que a cinebiografia de Michael se tornou a maior cinebiografia musical da história do cinema e uma das maiores bilheterias já registradas pela Lionsgate, representando a trajetória do artista para uma nova geração de fãs. E para abrir o Conexão Eldorado Mais, vamos com a música mais ouvida da carreira do rei do pop, que ultrapassou a marca de 2,9 bilhões de streamings nas plataformas digitais. Um clássico, lançado em 1982 e que continua tão atual quanto naquela época. Aumente o volume. O Conexão Eldorado Mais está no ar e inicia o som de Michael Jackson com Billie Jean.
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0: Eldorado Mais, feita para você, 10 horas e 30 minutos, manhã de quinta-feira. Você segue apreciando o melhor da música mundial aqui no Conexão Eldorado Mais. Agora tem um Minuto Copa com o jornalista Igor Storck. Bom dia, Igor.
1: Bom dia, Lana. Bom dia, ouvintes da Eldorado Mais. Primeiro que ninguém foi abduzido, né? Eu acho que ninguém foi abduzido. Então, tivemos o jogo da seleção brasileira acontecendo ontem. Não perdemos nenhum jogador também. Então, o Brasil, dito isso, 3-0 em cima da equipe da Escócia. Lembrando que também tivemos o Marrocos 4-2 em cima do Haiti. Outro jogaço. O Haiti saiu vencendo, virou 2-1. Mas depois o Marrocos, com maior superioridade, acabou vencendo a partida por 4-2. Também tivemos Bósnia e Herzegovina 3-1 em cima do Catar, África do Sul 1, Coreia do Sul 0, e Tchequia 0, México 3. Inclusive, Ochoa, né, um dos jogadores mais experientes, já participando aí de 6 Copas do Mundo, acabou entrando ontem, no decorrer da segunda etapa, até para receber os aplausos, né, dos torcedores mexicanos, pelo feito, mais de 40 anos, jogando por muitos times, né, na Europa. E agora também finalizando, desculpa, uma importante carreira internacional. Mas o assunto é seleção brasileira. Uma belíssima atuação de Vinícius Júnior, 3-0 em cima da Escócia. Coloca o Brasil em primeiro no grupo C e agora também classificado à próxima fase. A próxima fase, que ali é um 16avos de final, é segunda fase da Copa do Mundo. Não ficou bem definido o que é, mas o Brasil avança e joga, sabe que horário? Na próxima segunda-feira, 14 horas. Agora resta saber quem será o adversário da seleção brasileira. Temos algumas possibilidades, a depender da fase de grupos, em que inclusive acontecem jogos hoje. 17 horas, Curaçao e Costa do Marfim. 17 horas, Equador e Alemanha. E aí teremos o grupo que define o adversário do Brasil. 20 horas, Tunísia e Holanda. 20 horas, Japão e Suécia. O fato é que o Brasil joga na segunda-feira às 14h. Agora resta saber quem será o adversário. Neste momento, estaria sendo a seleção do Japão. Mas, como o jogo é dinâmico, pode mudar então o adversário da seleção brasileira na próxima segunda-feira. E só para finalizar os jogos de hoje, 23 horas Turquia e Estados Unidos, 23 horas Paraguai e Austrália. Contamos mais um passo da seleção brasileira, quem sabe agora rumo ao ex-campeonato mundial. Eu volto amanhã para ver quem será o adversário da seleção brasileira aqui na programação do Eldorado Mais. Um abraço, Alana, e ouvintes do Eldorado Mais.
0: Muito obrigada. Esse foi o Igor Storck na programação da 89.5 FM.
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0: sucessos dos anos 90, os Backstreet Boys.
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2: Em Criciúma, 14 graus.
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7: O mundo produz mais de 400 milhões de toneladas de lixo plástico por ano. É o que aponta o relatório da Organização para a Cooperação e Desenvolvimento Econômico, publicado em 2024 com projeções para a eliminação da poluição plástica até 2040. Para se ter uma ideia do que esse número representa, se empilhássemos todo esse plástico num único lugar, a pilha teria mais de 1 quilômetro de altura, ultrapassando somadas a Torre Eiffel, o Cristo Redentor, o World Trade Center e a Pirâmide de Quéops, e isso se repete todo ano. Mas o que vemos nas ruas, nas praias e nos rios é só o fim da história. O problema começa muito antes, no momento em que o plástico é projetado para ser descartado após um único uso, sem nenhuma preocupação com o que acontece depois. Uma garrafa PET jogada no ambiente pode levar até 400 anos para se decompor, e quando se fragmenta, não desaparece, ele vira microplástico. Partículas microscópicas que já foram encontradas no sangue humano, no leite materno e nas profundezas dos oceanos. A pergunta que precisamos fazer não é apenas onde jogar o plástico depois do uso, é questionar por que ainda produzimos tanto plástico descartável quando existem alternativas. Reduzir o consumo de embalagens plásticas, optar por produtos com menos embalagens e recusar o plástico desnecessário são atitudes que qualquer pessoa pode adotar hoje. O problema é grande, mas começa nas escolhas de cada um de nós. Vamos juntos! São pequenas escolhas que fazem bem para você e para o meio ambiente, um lugar que é nosso.
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1: Olá, muito bom dia para você ouvinte sintonizado na 89.5 FM. Eu sou a Alana Calisto e apresento agora o Eldorado Mais Entrevista. Dentro do Conexão Eldorado Mais, tiramos esse momento para um bate-papo leve com convidados sobre assuntos relevantes para o seu dia a dia. E hoje a gente vai trazer uma pessoa aqui que depois eu quero inclusive perguntar se já tinha conhecido o estúdio antes. Por quê? Porque ele está sempre aqui no prédio. Ele é presença constante na nossa co-irmã aqui na Rádio Dourado 98.5, Renato Canarim, que trabalha com vídeo há mais de 20 anos, já teve locadora, entusiasta de música, canta e toca, professor de jiu-jitsu, radialista e tudo isso e muito mais, né? Renato, bom dia, muito bem-vindo.
2: Bom dia, meninas, tudo certo com vocês?
1: Tudo certo.
2: Fico feliz aqui de estar com vocês aqui, eu sempre vejo vocês pelo vidrinho aqui.
1: É, ó, né?
2: O que elas fazem ali dentro? O que acontece ali dentro, naquele aquário?
1: É.
2: Eu tô aí, prazer aí estar com vocês.
1: Imagina,
2: aí.
1: Já tinha conhecido o estúdio já?
2: Já, sim, como eu te falei, nunca só de
1: pela
2: passagem,
1: janelinha
2: assim,
1: só.
2: Pela janelinha.
1: Ah,
2: né, que
1: entendi.
2: Eu faço um trabalho aqui com os meninos do Eldorado aqui em cima.
1: Uhum.
2: E fico feliz aí de trocar uma ideia, de falar um pouquinho com vocês, é sempre bom.
1: Sempre bom, e nesse tempo aqui nos bastidores, né, Renato, você falou várias coisas sobre a sua vida aí, e eu fiquei muito curiosa sobre a locadora.
2: Locadora de vídeo.
1: De vídeo. Então, isso foi um sucesso, né, Renato?
2: Se falar com uma menina hoje, com um jovem aí de 20 anos, talvez eles não saibam o que é uma locadora de vídeo, né? Eu peguei toda a transição, desde o VHS. Eu cresci dentro de uma locadora, né? Do VHS, do DVD, do Blu-ray, né? E fui um dos últimos a apagar a luz, né? Que a gente sempre fala, né? Porque desde adolescente, meu pai, ele tinha uma locadora em Criciúma. E eu cresci dentro de uma locadora, né? E foi praticamente 30 anos quase da minha vida dentro da área audiovisual, né? Na locadora de vídeo, né? Então eu ainda tive o prazer ainda de... Porque era muito bom, não era só o filme, né? Era aquela coisa de ir na locadora, de pegar o encarte na mão.
1: Era todo um evento,
2: era,
1: né?
2: Todo um ritual, porque hoje os streamers oferecem isso na tua mão, né? Só clicar que tá tudo ali na frente da tua televisão. Então eu já fui streaming, eu já fui Netflix na vida das pessoas.
1: Não, muito legal. Eu lembro de ir à locadora, era sempre numa sexta-feira, a gente pegava os filmes ali para devolver na segunda, tinha que rebobinar, né?
2: Tinha que rebobinar. Ó, então tu pegou o VHS também.
1: Peguei o VHS.
2: Que tinha que rebobinar, senão pagava multa.
1: Tinha lista de espera, né? Às vezes o filme era muito recente, todo mundo queria.
2: Isso, quando chegava um filme novo, todo mundo queria. Enfim, né? Foi um tempo muito bom, né? E depois, andando junto com isso, eu tive um trabalho sempre ligado a vídeo, audiovisual, né? Que eu tinha produtora de vídeo também, que o meu pai já tinha produtora de vídeo quando eu era adolescente, e eu dei continuidade também, né? Fazendo vídeos de casamento institucional, aniversário, comerciais de TV.
1: Que bacana.
2: Então, tudo isso sempre caminhou. O vídeo, ele sempre caminhou comigo em todos os momentos da minha vida, né? Então, ali cresci, ali formei minha família, ali meus filhos cresceram também. E é isso, estamos aí.
1: E quando a gente fala, né, nas mudanças, né, que teve aí no mercado do audiovisual, né, a passar do tempo, aí, o que mais se transformou aí, na sua opinião?
2: Então, as locadoras, elas poderiam até prolongar. Eu vou te falar que eu ganhei dinheiro com locadora até 2017. Já não existia locadora, mas até 2017 eu ganhei dinheiro com locadora. E eu fechei a minha locadora em 2020. Foi até bem tarde, já tinha pouca locadora, né? Quando eu lembro que começou a pandemia num março de 2020... E eu fechei a locadora, na verdade, dia 24 de dezembro de 2019. Foi ali que eu fechei. A locadora já não era mais tão rentável ali naquela época, mas eu tinha produtora de vídeo, né? Que caminhava junto com a locadora. E a locadora era mais um ponto de encontro, um local que eu atendia os meus clientes de vídeo, né? Da produtora de vídeo, né? Então, e o que poderia ter prolongado a vida das locadoras não aconteceu... se a janela do cinema fosse menor, porque era assim que funcionava, Lana. um filme ele saía no cinema e 6 meses depois ele ia para a locadora. Então, quando chegava na locadora, já tinha pirataria, já tinha os canais fechados, que daí ele queimava tudo. Uhum. Quando chegava na locadora, na verdade, chegava na prateleira e o pessoal já tinha assistido, né? E aí foi realmente o final da locadora. Na verdade, o final da locadora, eu vou te dizer, foi quando popularizou a internet.
1: Foi, né?
2: Quando popularizou a internet, daí... e a locadora não perdeu só porque começou, o pessoal via filme, coisa e tal, e deixava de ver na locadora. Chegou às redes sociais, né? Que hoje é muito mais forte do que o cinema, né? Muita gente fica vidradão ali em redes sociais, Instagram, Facebook, outras coisas aí e tal, e deixa um pouco de ver filme. Essa juventude hoje, eles assistem menos filme do que o pessoal antigo, né? O pessoal assistia, né? Então... Mas a produtora, na verdade, a locadora e produtora, né? A produtora começou a crescer, a locadora começou a descer. E eu consegui me manter junto do mercado audiovisual com a produtora de vídeo, né?
1: Que legal. E foi feito o quê depois com os materiais que você tinha?
2: Por incrível que pareça, eu tenho uma locadora guardada em casa ainda.
1: Nossa, que sensacional. Eu falo isso porque tem muitos discos de vinil, já que a gente está falando das coisas, né, de antes, dos tempos atuais, que valem uma grana absurda, uhum, né? Hoje em dia, os discos de vinil. Acredito que fita VHS também.
2: Não, VHS, na verdade, eu não dá para guardar porque ocupava muito espaço e tem aquela questão de com o tempo, ela mesma vai se oxidando e vai se estragando, né?
1: Ah, tem esse detalhe.
2: O DVD, ele já tem uma... já é um pouco mais...
1: moderno.
2: Ele tem mais um tempo de vida maior, uhum, o DVD e o Blu-ray, né? Eu tenho 10, 12 mil títulos guardados ainda de filmes em DVD e Blu-ray em casa, porque tá lá.
1: Uhum.
2: Não sei se vai valer um dia, se vai valer alguma coisa algum dia, mas tá lá tudo guardadinho em ordem alfabética no meio de
1: tudo. Mas é a lembrança também, né? Pra deixar a memória e tudo mais,
2: porque,
1: né?
2: Porque quando as coisas ficam obsoletas, assim, da noite pro dia, parece que nada vale mais, não vale mais nada. Então deixa lá que não tá me incomodando.
1: Deixa lá,
2: quem
1: isso.
2: Sabe um dia pode valer alguma coisa.
1: Eu lembro também que no VHS faziam aqueles filmes caseiros, né?
2: Uhum.
1: A minha tia tinha uma filmadora, daí ela filmava todos os eventos da nossa família e a gente sempre ia lá, revia.
2: Tua tia era rica, então, da família.
1: Ela. Exatamente.
2: Porque para ter uma filmadora antes era bem,
1: não,
2: era bem
1: era.
2: Difícil. Hoje tá na palma da nossa
1: Sim.
2: mão, né? Tem o nosso celular hoje que grava com uma qualidade absurda,
1: uhum,
2: e muito melhor do que as filmadoras de antes.
1: É.
2: Né?
1: E a tecnologia, ela ajuda bastante, porque eu tinha uma fitinha cassete do meu aniversário de 11 anos, e aí eu transformei ela em arquivo para salvar.
2: Eu faço isso para bastante gente. Eu faço esse serviço também.
1: É muito legal, que daí mantém a uhum, história e a memória.
2: É importante, né?
1: Nossa,
2: é a nossa história, porque é o documento, é o que eu digo quando eu faço um evento social. Às vezes tem gente que vai, por exemplo, gravar um aniversário, um casamento, e deixa de registrar, ou contrata alguém só, um story maker, para fazer de um dia para o outro e tal. Eu não acho muito inteligente, porque eu acho que o único documento que fica de uma festa, de uma lembrança, é a foto e o vídeo, né?
1: É.
2: Então, pode não ter importância agora, mas daqui... 20 anos, a tua filha vai crescer,
1: uhum,
2: enfim, as lembranças que tu tem que resgatar é na foto e no vídeo, né?
1: Não,
2: que tu tens ali, né? Então,
1: uhum,
2: pra mim é um tesouro tremendo. Eu, sinceramente, quando eu tô convertendo um vídeo antigo pra digital hoje, de cliente, eu acho muito legal quando eu vejo as pessoas assim, estranhas, porque não é estranhas, mas eu digo assim, era outro tipo de cabelo, era,
1: uhum,
2: outro tipo de roupa, era outro tipo de cor, era outro tipo de carro, então e tudo aquilo é real, né? Então, eu gostaria muito de ter, assim, imagens minhas quando eu era pequeno e coisa e tal. Eu não tenho nada, assim, né? Porque eu já tenho 50 anos e era,
1: uhum,
2: mais difícil aquela época, né?
1: Sim.
2: Mas eu acho um tesouro, nossa, que não tem preço, assim, esse
1: Com
2: tipo
1: certeza.
2: De recordação das
1: nossa.
2: Pessoas, né?
1: Sem dúvidas. E agora que eu tava lembrando, puxando na minha memória, inclusive eu acho que foi você que converteu o meu, tá?
2: Pode ser.
1: Eu acho.
2: Pode ser.
1: Porque eu tava puxando na minha memória aqui, se não tinha... Eu acho que foi você.
2: Pode ser, aham.
1: Uhum. Depois
2: quem
1: eu vou até pesquisar.
2: Quem sabe foi,
1: Pensou. Bom, e o que você acha da inteligência artificial, né, agora ali no mercado audiovisual?
2: No mercado audiovisual?
1: Uhum.
2: Eu acho que é uma ferramenta incrível. Não dá para dizer assim, a gente escuta muita gente que diz, não, isso aí não vai substituir o feeling, aquela coisa humana. Eu acho que realmente não vai substituir. Mas eu acho muito interessante a pessoa, quem está no mercado, seja lá no áudio, no vídeo, para vocês, enfim, entender dessas ferramentas para usar isso a favor, né? Porque Sim. Eu não acredito que um robô vai pegar o meu lugar lá para fazer a filmagem, para fazer, enfim, uhum. né? Ou o trabalho que vocês fazem aí também. Mas tu tem que dominar todas as tecnologias que chegam para tu poder continuar no mercado, né? Por exemplo, se eu não fosse dessa maneira, eu não estaria no mercado agora. Porque o mercado de vídeo, a princípio a gente filmava com uma câmera no ombro, com uma VHS, depois mudou para mini DV, depois mudou para as DSLR, uhum. depois mudou para as mirrorless. E hoje o celular está fazendo coisa que a gente não imaginaria que ele faria, né? Então... E quem não consegue acompanhar as mudanças fica para trás, fica obsoleto. Então eu acho que a IA é uma ferramenta incrível para usar a nosso favor. Não, a gente não pode lutar contra ela que a gente vai perder. Então a gente tem que usar ela como ferramenta e aprender, né, para usar ela como ferramenta para conseguir permanecer no mercado, seja lá no ramo que você trabalhar.
1: Uhum. E na sua opinião, quais são as habilidades necessárias, né, para você se manter aí no mercado audiovisual atualmente?
2: Então, a gente sempre fala assim, quem trabalha no audiovisual, por exemplo, na produção de vídeo, sempre... tá atrás de equipamento novo, uhum. né? Tá atrás de se aprimorar, mas é preciso estudar. Por exemplo, num vídeo de casamento hoje, tem gente que não quer registrar um casamento, uma festa, porque imagina que um vídeo de casamento seja aquele vídeo de antigamente, que filma lá a pessoa lá no altar e o vaso parece a flor e tal. Hoje não é mais assim. Quem se atualizou hoje trabalha de uma forma mais cinematográfica. Uhum. Né? Então, um vídeo de casamento, hoje, pelo menos na linha que eu trabalho, se tu assistir um vídeo de casamento meu, tu vai se emocionar mesmo não conhecendo as pessoas. Porque, não é nada teu e tu achou bonito. Então, existe um trabalho, existe uma produção. É mais câmeras, é imagem aérea. E trabalhar com emoção mesmo. Tu assistir um trailer de um casamento bem feito, emocionante, isso faz toda a diferença. Antigamente um vídeo de casamento era de, a gente entregava para o cliente duas horas e meia. Hoje entrega um trailer de 5 minutos e mais um vídeo longo de uma hora, mais ou menos na média de uma hora, que ali tu vai conseguir que não fique nada de fora, né? Então, só que é tudo mais enxuto, tudo mais mais compacto, mas de uma forma mais cinematográfica. É mais difícil hoje produzido do que o vídeo antigo.
1: Sim, e existem várias técnicas, né, Renato? Principalmente luz, essas coisas, tem toda uma técnica
2: tem
1: que estudar, né?
2: Apesar que hoje as câmeras, elas, por exemplo, uma boa câmera, uma boa lente, ela vai te dar sempre uma luz melhor, os áudios são tudo feito separadamente também para depois juntar com a edição de vídeo. Então a luz é essencial. Então é um conjunto de coisas. Quando a gente vê pronto, não foi alguém que apertou um play e saiu tudo pronto, né? Por trás das câmeras existe pessoas ali e cada uma está ajustando ali um tipo de preset para acontecer a coisa e para ficar uma coisa bonita depois no resultado final, né? Uhum. E hoje a gente entrega, não existe mais uma mídia. Eu vou te entregar em DVD, em Blu-ray. Na verdade, a gente entrega um pendrive, vai para a rede social, ou passa para o cliente pelo drive, né, e tal. É tudo rápido, é tudo muito rápido.
1: Tudo muito rápido. Uhum. E quais os desafios específicos, né, a produção audiovisual regional enfrenta atualmente?
2: Regional?
1: Uhum.
2: Eu falo para ti que é a prostituição de preços, né? Isso é muito complicado, porque... quando tu vai contratar alguém para fazer o teu audiovisual, o teu casamento, o teu aniversário, o teu comercial, né, é preciso que tu peça um portfólio, né, porque existe o profissional realmente que trabalha na área, existe alguém que trabalha que comprou uma câmera e está fazendo muito barato. Então, assim, para fazer uma boa produção, a gente sabe quanto custa, né? Então, Quando está muito barato, quando está muito acessível, a gente tem que desconfiar, porque a gente sabe quanto custa. Quanto uhum. custa uma câmera, quanto custa uma lente, quanto custa para fazer um roteiro, né? Então, tudo isso ele tem um valor agregado. Então, eu fico com muita pena, sabe, quando eu perco um orçamento para alguém que não seja uma boa mão de obra, né? Uhum. Se for um concorrente, como eu tenho vários concorrentes que trabalham muito bem e tenho, né? Ah, legal, tá em boas mãos, vai fazer um trabalho bom. Agora a pessoa às vezes vai pelo mais barato, mais barato, mais barato, às vezes assim, o resultado final, né? Ela vai se decepcionar um pouco e não tem volta. Uhum, não tem volta. É isso. Porque eu me coloco, Alana, eu me coloco no lugar da pessoa que tá me contratando, por um 15 anos, por um casamento, né? Eu tenho certeza que as coisas acontecem só uma vez, né? Então eu não posso perder nada e eu não posso deixar nada que é importante de fora, né? Então, cada trabalho, realmente, o meu empenho, ele é muito grande, assim, para que a pessoa tenha um resultado bom. Eu faço como se fosse para mim, entende?
1: Sim.
2: Então, essa é a diferença. A diferença é o comprometimento, né? E alguém que realmente sabe o que está fazendo aí para te entregar um trabalho de excelência, né?
1: E é isso que você falou, não tem outra oportunidade,
2: não
1: é
2: tem.
1: Aquela oportunidade, se você
2: não
1: perder,
2: tem.
1: Perdeu.
2: Aliança, a palavra, né? A pedra quando a gente joga, a gente não consegue, a flecha quando é lançada, aquela história, né?
1: É isso,
2: então,
1: exatamente.
2: Se tu não tens alguém capacitado para fazer o teu trabalho, não dá para fazer de novo, volta que eu vou fazer de novo. No mercado, no mercado de casamento, por exemplo, não tem como, tu não vai pedir para a noiva entrar de novo, porque não pegou, coisa parecida.
1: Sim.
2: É preciso gente preparada para conseguir realizar um bom trabalho para ti, né?
1: É isso. Bom, estamos conversando aqui no Eldorado Mais Entrevista de hoje com Renato Canarim. E a gente está falando aqui sobre mudanças no mercado audiovisual. Renato, agora olhando para frente, né? Quais tendências devem marcar os próximos anos aí no mercado audiovisual?
2: É como a gente falou já, né? Então a gente tem que estar se aprimorando e de olho nas novas ferramentas que estão aí no mercado, né? Então, a gente quando está mais velho, a gente fica um pouco mais lento, vem essa gurizada com sangue no olho, que quer fazer as coisas rápido e coisa e tal, mas a gente tem que aprender. Se tu não consegue aprender, se não entra mais as coisas na tua cabeça, então contrata alguém que aí vai fazer, né?
1: Uhum.
2: Porque eu sempre tive muita dificuldade, até assim, o meu pai, ele era meio cabeça dura, né, assim. Ele sempre achava que não podia aprender nada com alguém que fosse mais novo que ele. E eu demorei, assim, eu tive que tirar isso aí da minha cabeça, né? Hoje, por exemplo, assim, numa universidade, num curso, eu fiz um curso de IA agora, que o rapaz, ele tinha a idade do meu filho. Então, realmente, sim, a gente tem todo mundo é ignorante em alguma coisa, né?
1: Sim.
2: Então, a gente não sabe tudo, então a gente tem que estar aberto para entender as novas tendências, para receber novo conhecimento e para acompanhar o mercado, né? Então, eu acredito hoje que a bola da vez são as inteligências artificiais aí e tal, aí que tu tem que entendê-las, né? Entendê-las e saber como funciona, né?
1: Sim.
2: Eu acho que é o grande lance para quem quer permanecer no mercado.
1: E que conselho você daria para esse pessoal jovem aí que quer entrar no mundo audiovisual? Como começar? O que fazer?
2: Eu acho que não é só comprar uma câmera, como o pessoal faz aí, só comprar um drone e tal. É estudar. É estudar, né? Eu nesse tempo, nesses 25 anos aí, eu fiz muito curso, eu fiz muito workshop, eu fui para fora do país, eu fui aprender. Porque tem uma hora que teu trabalho fica estagnado. E tu assim, eu não consigo sair daqui. O que está acontecendo? Daí tu vai procurar novas tendências, tu vai saber o que os teus concorrentes estão fazendo também, está dando certo. Porque não é copiar. Isso não é copiar, é saber.
1: Se inspirar também.
2: Porque antigamente, assim, quando tu botava um comércio, Alana, assim, ó, tu ficava 20 anos a mesma coisa. Hoje, eu acho engraçado quando eu converso com meus filhos, que eles, nossa, pai, que coisa antiga isso, de um ano para outro. Tá entendendo? Então, assim, as coisas ficam muito... tá tudo muito descartável, né? Então, é difícil de acompanhar, é difícil. Então, assim, só que se tu quer permanecer no mercado, ou quer entrar no mercado, né? Então, tenha sabedoria de escutar quem tem mais experiência, né? E vai atrás aí de conhecimento aí em formas de cursos, de workshop, escutar quem está dando certo no mercado, né? E tentar andar junto aí com as tendências, né? E essa é a forma de tu conseguir ingressar no mercado, né? É, porque fazer do mesmo, acho que todo mundo faz, né? Sim. Então é sempre tentar fazer diferente e ter qualidade em tudo que tu faz, né?
1: Sim. E pra gente, infelizmente, a gente está chegando ao fim da nossa entrevista.
2: Nossa, foi rápido, né?
1: Foi rápido, né? E pra gente finalizar, alguma história que você vivenciou aí, né? Algum evento que você fez que te marcou?
2: Ah, história.
1: Talvez engraçada ou emocionante.
2: É, tem coisa que eu sou meio chorão, eu não consigo falar muitas coisas assim, das coisas que marcaram, né?
1: Uhum.
2: Mas assim, eu sempre trabalho de uma forma onde a simplicidade. Eu não gosto do. Às vezes o tecnológico. Deixa eu reformular aqui. É, tu tem que saber a técnica, tu tem que saber o modo de fazer, mas tem o humano, tem coisa que não substitui.
1: É.
2: Entendendo o sentimento, assim, então eu me ponho muito no lugar das pessoas que estão fazendo. E eu acho que quando tem sentimento e quando tem verdade, tudo fica mais bonito, né? Eu sei a técnica, eu sei o jeito de fazer, mas quando eu consigo entrar na intimidade das pessoas e eu tenho facilidade para isso, né? Eu tava filmando o casamento de uma moça lá e eu fui gravar o noivo, né? Isso me marcou bastante. E aí o noivo, a noiva tava no salão de beleza e o noivo ele tava se arrumando na casa da menina. E eu gravando o noivo lá e tal. E tinha um senhor ranzinza lavando a louça, né? Eu disse, quem é aquele senhor ali? Ele disse, aquele ali é o meu sogro. Eu disse, ele parece que ele tá mal-humorado. Não, ele é assim mesmo. E eu virei a câmera pra ele. E ele lavando a louça e ele olhava pra mim. Lavando a louça e olhava pra mim. Disse, qual é o nome dele? Ah, é seu Pedro. Eu disse, aí, seu Pedro, tudo certo com o senhor? Eu disse, tudo bem? Daí ele assim, a Deise vai casar hoje, né? E tal, daí ele largou a louça e começou a me olhar, ele disse, minha menina vai embora.
1: Ai, meu Deus.
2: Nossa, tu não tem noção, o casamento foi ali, né? Então, tipo assim, olha que recordação bonita do pai que viveu a vida toda com a menina e ela foi embora. Ela disse, o Ricardo é um cara legal, né? Mas a minha menina vai embora. Nossa, então esse tipo de coisa que me arrepia.
1: Sim.
2: Né? Esse tipo de coisa que tu vai ver no vídeo e vai enxergar a tua verdade. Então, é só, quando tem verdade, eu ainda me emociono. Então,
1: imagino.
2: Isso, né? Então, porque eu posso fazer um casamento só para cumprir o social, porque não tem problema, é isso que eu faço. Como eu posso entrar na vida das pessoas. E isso é muito... 30 anos trabalhando com isso e eu ainda não me acostumo.
1: Eu imagino. Então, Renato, muito obrigada pela sua participação.
2: Uhum,
1: foi incrível, foi muito bom. Agradeço pelo seu tempo aqui na 89.5. Agora eu quero que você deixe o seu Instagram e o pessoal que quer te encontrar. Quem ainda não conhece o Renato, fica à vontade.
2: O meu particular é Renato Canarim.
1: Uhum.
2: E o da produtora é R-Cine Filmes. R-Cine Filmes, Renato Canarim, o particular, e R-Cine Filmes é o da produtora.
1: Perfeito, muito obrigada
2: novamente.
1: Eu
2: que agradeço, meninas.
1: Foi um prazer.
2: O prazer foi meu.
1: Bom, gente, chegamos ao fim do Eldorado Mais Entrevista de hoje. E agora a gente dá continuidade ao Conexão Eldorado Mais com uma música que foi escolhida pelo Renato. Nas vozes de Ana Carolina e Seu Jorge, é isso aí.
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0: Eldorado Mais, feita para você, 11 horas e 32 minutos. Vamos juntos nessa manhã, finzinho de manhã de quinta-feira. Vamos seguindo aqui com a boa música na programação da 89.5 FM. E para abrir este bloco, nós vamos com um super sucesso de uma das maiores forças da música pop atual. Essa música que foi inspirada em um clássico de Shakespeare, que estourou no topo das paradas globais. Vamos curtir agora Taylor Swift com The Fate of Ophelia. Bom dia!
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0: Eldorado Mais, feita pra você, meio-dia em ponto, Valerie, na poderosa voz de Amy Winehouse, encerra a edição de hoje do Conexão Eldorado Mais. A boa música segue por aqui, mas eu, Alana Calisto, vou ficando. Te encontro novamente amanhã, a partir das 7 horas. Mas a boa música, como eu disse, segue contigo 24 horas por dia, aqui na programação da 89.5 FM. Após o intervalo, para te acompanhar, na hora do seu almoço, tem o cardápio Eldorado Mais. Em seguida, tem a primeira edição do Let's Rock, com o melhor do rock, para te acompanhar no início da sua tarde de quinta-feira. E às 14 horas, Natália Chaves chega dando continuidade à nossa programação. Então, te desejo uma ótima quinta-feira. Te encontro novamente amanhã, a partir das 7 horas. Te aguardo. Eldorado Mais, feita para você. Tchau, tchau.
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0: Eldorado Mais, meio-dia e um.
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2: Em Criciúma, 17 graus a temperatura.
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4: O mundo produz mais de 400 milhões de toneladas de lixo plástico por ano. É o que aponta o relatório da Organização para a Cooperação e Desenvolvimento Econômico, publicado em 2024 com projeções para a eliminação da poluição plástica até 2040. Para se ter uma ideia do que esse número representa, se empilhássemos todo esse plástico num único lugar, a pilha teria mais de 1 quilômetro de altura, ultrapassando somadas a Torre Eiffel, o Cristo Redentor, o World Trade Center e a Pirâmide de Quéops, e isso se repete todo ano. Mas o que vemos nas ruas, nas praias e nos rios é só o fim da história. O problema começa muito antes, no momento em que o plástico é projetado para ser descartado após um único uso, sem nenhuma preocupação com o que acontece depois. Uma garrafa PET jogada no ambiente pode levar até 400 anos para se decompor, e quando se fragmenta, não desaparece, ele vira microplástico. Partículas microscópicas que já foram encontradas no sangue humano, no leite materno e nas profundezas dos oceanos. A pergunta que precisamos fazer não é apenas onde jogar o plástico depois do uso, é questionar por que ainda produzimos tanto plástico descartável quando existem alternativas. Reduzir o consumo de embalagens plásticas, optar por produtos com menos embalagens e recusar o plástico desnecessário são atitudes que qualquer pessoa pode adotar hoje. O problema é grande, mas começa nas escolhas de cada um de nós. Vamos juntos! São pequenas escolhas que fazem bem para você e para o meio ambiente, um lugar que é nosso.
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1: Boa tarde, 2 horas em ponto, está no ar a sua Tarde Eldorado Mais desta quinta-feira. Hoje é dia 25 de junho, eu sou Natália Chaves, a sua companhia de todas as tardes aqui na 89.5, rádio do Grupo Salvaro. E vamos juntos até as 7 da noite, quando começa o seu happy hour por aqui. Você sabe, né? Aqui tem muita música boa, informações de cultura, variedades, cinema, entretenimento. Agora estamos falando bastante da Copa também, para você ficar por dentro de tudo um pouquinho. Já nos acompanhe lá no arroba Eldorado Mais no Instagram e anote aí o nosso número 99101-5292. 99101-5292. Mande a sua mensagem para mim aqui durante a tarde. Jack Johnson abrindo a nossa Tarde Eldorado Mais desta quinta-feira.
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0: 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Ted Swims com Good and Crazy, tocando aqui na sua tarde Eldorado Mais. E agora vamos com as informações aqui na sua 89.5.
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0: E além dos adversários em campo, as seleções da Copa do Mundo estão enfrentando outro desafio: o calor intenso. Em algumas cidades dos Estados Unidos, os termômetros já marcaram cerca de 30 graus durante as partidas, levantando preocupações com a saúde de atletas, árbitros e torcedores. A Federação Internacional dos Jogadores recomenda pausas obrigatórias para hidratação quando a temperatura chega aos 30 graus e, em casos extremos, até o adiamento dos jogos. Os estudos apontam que esta pode ser uma das Copas mais quentes da história, com previsão de dezenas de partidas disputadas sob temperaturas elevadas. E o Brasil já sabe quando volta a campo na Copa do Mundo. Depois de terminar a fase de grupos na liderança da chave, a seleção joga na próxima segunda-feira às 14h em Houston, nos Estados Unidos, pela fase de 16avos de final. É o primeiro confronto eliminatório do Mundial. O adversário ainda vai ser definido hoje, com rodada decisiva do Grupo F. Holanda, Japão e Suécia seguem na disputa pela vaga e um deles vai ser o próximo desafio da equipe comandada por Carlo Ancelotti.
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0: De volta com a sua tarde Eldorado Mais, exatamente 2 da tarde desta quinta. Hoje já é dia 25 de junho e tá chegando agora a Ha, Take On Me, abrindo o nosso bloco.
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2: Eldorado Mais, 2:56.
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5: Prepare a pipoca, o lencinho, reúna a família na sala, pois a nossa dica de filme para essa semana é Meu Amigo Pinguim. Lançado em 2024 e baseado em uma história real, João é um pescador que mora numa praia no Rio de Janeiro e encontrou um pinguim quase morto enquanto trabalhava. O animal estava à deriva e coberto de petróleo. Imediatamente, João se compadece e o leva para casa, para prestar os devidos cuidados, na intenção de, depois de sua recuperação, devolvê-lo ao mar. A família, que a princípio achou uma loucura o gesto de João, acaba se compadecendo e se apegando ao bichinho, tanto que ele ganha o apelido carinhoso de Dindim. Em três palavras, o que vemos é uma aula de empatia, amizade e lealdade. Super recomendo o filme Meu Amigo Pinguim, disponível na Amazon Prime.
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1: Olá, muito boa tarde para você, nosso ouvinte aqui da 89.5 e também para você que está conectado com a gente no nosso canal pelo YouTube para nos ver e nos ouvir. E o nosso bate-papo de hoje é especial para as mães, mas para quem não é mãe, vale também, viu? A gente tem que estar sempre bem informado um pouquinho de cada assunto. E hoje a nossa convidada é mais do que especial, pedindo licença porque eu já conheço ela, a Ana. É Ana Cláudia, eu nem lembrava que era Ana Cláudia. Ana Cláudia Verinca, ela é psicóloga. Seja bem-vinda, Ana.
2: Obrigada. Obrigada pelo convite. Estou amando estar aqui, ansiosa pra gente conversar.
1: Vamos conversar muito. Nosso bate-papo de hoje com a Ana vai ser sobre a maternidade. Vamos falar principalmente da sobrecarga materna. Nasce uma mãe, nasce uma culpa. A Ana acabou de falar aqui nos bastidores. Eu queria que você começasse contando um pouquinho sobre isso. Ana, a gente vai trazer a parte da neurociência para a gente explicar essas culpas, esses medos, esses padrões. Tem muitas coisas que são sociais também, né? Em toda essa trajetória. Mas eu queria que você começasse contando por essa frase mesmo.
2: Então, nasce uma mãe, nasce uma culpa. Essa frase, ela é extremamente real. Porque, assim, o Augusto é meu primeiro filho, né? Então, converso com muitas mães também, que são mães de primeira viagem. E, assim, na gestação, tu tem ali, passa por aquele período bem tranquilo, né? A maioria das mães tem uma gestação tranquila, mas tu vai pra maternidade, tu ganha o bebê e tu vai pra casa. E aí, tipo assim, o que eu faço agora, né? E aí vem todo aquele turbilhão de hormônios e pensamentos e medos. E, tipo assim, aquele bebê é meu, eu tenho que... né, suprir tudo que ele precisa, mas eu não sei o que ele precisa, então tipo assim, será que eu deixo chorar, será que eu não deixo? Aí vem as informações da internet, que isso também, por um lado eu vejo que atrapalha um pouco o excesso, né, de informação, porque daí vem uma consultora e diz, ah, tu tem que deixar chorar, aí vem a outra e diz, não, tu não pode deixar chorar, e aí a mãe fica, tá, e agora?
1: E aí tem a família então, também, tem os fatores,
2: isso,
1: né?
2: Exatamente. Tipo assim, né? A avó fala, ah, não, mas vocês foram criados assim. Tem que fazer assim. Ah, não, mas vocês... Eu nunca deixei fazer isso, então não deixa. Então, é muito... vem muito essa questão, mas tem a questão cultural também da mulher, né? Eu vejo que a mulher, por si só, ela já tem muito isso, né? De se sobrecarregar. E isso eu percebo diariamente. Tipo assim, se eu não me cuidar... eu me sobrecarrego. Tipo assim, graças a Deus eu tenho uma rede de apoio maravilhosa. Meu pai, minha mãe, minha cunhada que me ajuda muito com o Augusto. Meu marido que me ajuda muito na casa. Mas eu automaticamente, a mulher já é muito assim, né? A gente quer pegar tudo. E isso é cultural. A mulher precisa dar conta da casa, dos filhos, de si mesma, do marido. E tipo assim, ainda estar sorrindo, plena, né? Então eu vejo que é muito a questão cultural também. Sabe, em cima da sobrecarga materna. E existe, é real.
1: Com certeza. E assim, antes da Ana ser mãe e a Ana mãe, ambas já tinham que se cuidar ali pra não se sobrecarregar. É muito isso que você falou, é cultural. A mulher, ela já traz isso no código dela.
2: Já, desde criança, inclusive, exatamente, né? Desde criança, a gente já brinca de boneca, já tendo, entre aspas, a responsabilidade de cuidar dos brinquedos, de cuidar de si. Eu tenho que sentar dessa forma, porque eu sou menina. Eu tenho... enfim, né?
1: Se a gente parar, são infinitos exemplos de diferenças,
2: exatamente,
1: né?
2: Então, eu vejo que é muito a questão cultural, né? Dessa questão da sobrecarga. E também, assim, eu vejo que tem a questão hormonal também por trás, né? E muitas mulheres não falam sobre isso, até porque não é passado isso pra elas, né? Muitos médicos não falam. Né? Até por uma questão de tabu, assim, até tava falando com uma pessoa essa semana e essa mãe disse pra mim, nossa, mas por que a minha médica não me falou que isso não era normal, né? Por que ela deixou eu chegar nesse estado que eu tô hoje e pra depois me dizer que eu precisava buscar ajuda, né, de um outro especialista? Então, tanto que eu tenho dois Instagrams, né? Já vou falar do meu Instagram.
1: Já falo do Instagram.
2: Eu tenho um Instagram que é psi.anabeninca e o outro é maternar com a psi. E esse maternar com a psi, eu falo sobre questões da neurociência. E até na bio eu coloquei, né? Falando sobre coisas que muita gente não fala.
1: Legal.
2: Porque é isso, é polêmico, né? Por exemplo, a questão do vínculo. A mãe não, a criança não nasce com um vínculo com a mãe.
1: Eu ia perguntar isso agora. Porque o que socialmente é nos vendido uma vida toda em conteúdos que a gente consumiu. Agora a gente consome mais internet, né? Mas a gente consumiu ao longo da vida, por exemplo, muita televisão, né? E o que nas novelas sempre foi passado pra gente, além de nascer aqueles bebês de 9 meses.
2: Sim.
1: Era aquele amor na hora, aquele olhar, aquela... E não é que a mãe não vai amar o filho, mas esse vínculo vai levar também um tempo, às vezes, pra ser construído, né?
2: Com
1: Você falou
2: certeza.
1: Que se sentiu mãe depois que o Augusto nasceu, né?
2: Sim, exatamente. É claro, na gestação tu sente o bebê mexer, tu já sabe que tu é mãe, de fato. Mas assim, depois que o bebê nasce, leva um tempo pra você se acostumar com aquele bebê, ele se acostumar com você, com a rotina da sua casa. Então, claro, existem algumas mães que já nascem com esse vínculo. Uhum. Não que o amor não exista, bem como tu falou, Nath. O amor, ele existe, né? E tanto que é um amor que chega a doer. Muitas mães falavam, nossa, quando tu vê o Augusto pela primeira vez, tu vai... Tipo assim, tu vai querer engolir ele de volta. E essa é a sensação, eu quero engolir ele de volta, assim, de tanto amor. Mas o vínculo, ele é construído no decorrer dos dias, sabe? Assim, tu te acostumando. E a questão da intuição também. Sabe? Ai, muita gente falava, né? Ai, tu vai saber quando o Augusto tá com fome. Tu vai saber porque o choro dele é diferente da fome e da dor.
1: Tá.
2: Só que assim, o primeiro choro, tu não sabe o que que é. Então, tu começa, vai por mil coisas. Vai ver a fralda, tu vai ver se ele quer mamadeira, tu vai ver se ele tá com dor, se é cólica, se é sono, se é cansaço, se é nada, porque o bebê também chora por nada, né? Chora por tudo e chora por nada. Então, existe muito isso.
1: Se comunica, né?
2: Exatamente. Então, tipo assim, a intuição, ela também vem com o vínculo.
1: Vai aflorando.
2: Não é assim, ai, nossa, ele nasceu, eu já vou saber os 300 choros que ele tem diferente, eu vou saber tudo. Não. Então, assim, muitas mães que estão me ouvindo aqui provavelmente pensam isso, ou pensaram, né? Nossa, então eu não sou mãe. Porque se eu não tenho esse instinto, se eu não tenho intuição, então eu não sou mãe. Muito pelo contrário, né? Você é mãe, sim, até porque o vínculo, o instinto, a intuição, ela vem no decorrer dos dias, né? Com o passar do tempo, então...
1: E olha que importante que é falar disso, né? Porque você tinha já um certo acesso ao conhecimento, como eu perguntei até pra Ana se algumas coisas dava pra ela se autodiagnosticar por ela ser psicóloga, mas claro que primeiro de tudo você é um ser humano, né? Mas assim, de ter esse acesso, de ter uma rede de apoio com quem você pudesse conversar, mas imagina as mães que se colocam nesse papel de mulher que tem que saber tudo, e aí não tem com quem conversar e elas devem se achar ridículas.
2: Sim.
1: Se sentir mal por não sentir esse vínculo, por sentir algum sentimento ali que vai vir e que elas acham que não deveriam estar sentindo. E aí já começa a culpa materna, né?
2: Exatamente. E existem... Por que que hoje existem tantas mães que às vezes machucam os bebês? Né? Existem casos de mães que machucam, que deixam o bebê chorando muito tempo. Eu já ouvi muitos relatos, inclusive. Mães que passam por depressão pós-parto, só que tem vergonha de falar o que estão sentindo, o que tá percebendo. E aí, começa a agravar, né? E vai passando no decorrer dos dias e vai, né? Enfim, vai vindo a exaustão da falta de sono, da privação de sono. Tu não come direito e aquela questão dos hormônios. Aí, quando tu vê, tu chegou no nível que tu não consegue mais. Né? E aí é onde as pessoas vão buscar ajuda, e é onde vai começar tudo. Mas assim, é pela vergonha muitas vezes de dizer, né, eu não tô bem. É o que eu tava te falando antes, né, baby blues é aquela fase que toda mãe tem ali no pós-parto, questão hormonal e tudo mais. Só que eu percebi que eu passei por um período de depressão pós-parto, eu tive o diagnóstico, tratei, mas eu percebi que algo não estava bem, né, claro. Tive um pouco da influência, né, do meu estudo e tudo,
1: claro,
2: mais, daquilo que eu já sabia. Mas eu parei pra me auto-perceber também, né? Anos de terapia.
1: Mas então... é aquilo de não poder esquecer. Não nasceu só um bebê. Aquela mulher, mãe, também precisa de cuidado, né? Os dois precisam estar bem.
2: Exatamente. E assim, se a mãe se cuida, o bebê também é cuidado.
1: Exatamente.
2: Porque a mãe... ela é o principal vínculo do bebê, né? Claro, o pai também, óbvio. Mas assim, o bebê foi gerado dentro da mãe. Então, a primeira pessoa que ele sempre vai buscar como segurança é a mãe, como proteção. Então, se a mãe não estiver bem... E eu percebi, assim, muito que os dias que eu não estava bem, o Augusto também não estava bem.
1: Tá.
2: Ele percebia, ele sentia, ele não sabia o que estava acontecendo, né? Ele era muito pequenininho, mas ele já chorava mais, eu já percebi ele mais irritado. Então, até a expressão dele das mãozinhas, ele fechava mais a mãozinha, isso quer dizer que o bebê tá mais inseguro. Então, tipo assim, tudo isso tem muita influência, né? E é por isso que eu falo muito sobre esses assuntos que muita gente não quer falar, porque é informação, né? E até para as mães não dizerem assim, meu Deus, eu sou um monstro, né? Ou eu sou menos mãe.
1: Mal sozinha, né?
2: Exatamente, né? Muitas mães passam por isso e tá tudo bem, sabe? Você não está sozinha.
1: E essa sobrecarga materna não... Não sei se ela acaba, né? Agora ele é um bebê, né? Mas eu acho que a gente vai trazer muito pro lado mulher mesmo isso, né? Desse cuidado consigo mesma, assim. O que você sentiu que mudou na tua vida? O que é essa sobrecarga materna? E como que a neurociência explica isso?
2: A sobrecarga materna, ela é o acúmulo de tudo que a mulher pensa durante o dia. Então,
1: bastante coisa, então.
2: Né? Tipo assim, muitas abas abertas, né? Muito. Nós, mulheres... Por si só, a gente já tem 355 abas abertas. Uhum. E tipo assim, a gente para um assunto aqui, a gente já fecha essa aba, abre outra. E aí, essa aqui já fica pela metade, depois tu já vai pra essa. E aí, mais a questão da maternidade, a exaustão, né? Tipo assim, o cansaço, a privação de sono. A privação de sono é uma das piores coisas que existem dentro da maternidade. Estudos comprovam isso, né? Uhum. É uma pessoa que não é pai, que não é mãe, que já dorme mal, já tem várias questões aí por trás de doença, né? Já tem muitas questões aí que acabam sendo prejudicadas. Imagina um pai e uma mãe que dormem mal, né? Então, a gente tem tudo isso, tudo junto. E aí vem a questão da culpa, e aí vem a questão do trabalho, né? Muitas mães voltam a trabalhar, eu voltei a trabalhar também. E tem mais a questão, tipo assim, eu tenho que cuidar de mim. Eu não posso também me deixar de lado, eu não posso só cuidar da casa, do bebê e do esposo, e do meu trabalho, eu tenho que me cuidar também. Então, é tudo isso, são essas 355 abas abertas e a gente acaba não dando conta, né? Claro, muitas mães são mães solo, não tem rede
1: todo
2: de apoio.
1: Outro também, né?
2: Exatamente, já é uma outra questão que agrava um pouco mais, né? No meu caso, eu tenho uma rede de apoio muito boa, meu esposo, né, meu Deus, nos primeiros dias, eu sempre digo que a mãe do Augusto também foi o meu esposo. Porque
1: legal.
2: Nos primeiros dias, eu tava de cesárea, né? Eu fiz cesárea. Então, também, quem fez cesárea não é menos mãe, né?
1: Já ouvi Nem muitos... quem não amamenta.
2: Sim, já ouvi muitos relatos, né? Ah, eu sou menos mãe. Já me falaram que eu sou menos mãe porque eu fiz cesárea. E tipo assim, não, gente. Pelo amor de Deus. Então, só que assim, tem o pós-parto ali, tem a questão da... Né, da pós-cirúrgico, são 7 camadas de tecido cortadas. Então, o meu marido que trocou as primeiras fraldas, que, né, que tipo assim, pegou ele muitas vezes no colo pra eu não precisar pegar, não precisar ter aquele esforço. Então, eu me recuperei muito rápido. Eu, com 10 dias, eu tava, tipo assim, plena, super desinchada. Assim, nem parecia que eu tinha ganhado bebê. E só que assim, eu sei que também a realidade de muitas mães não é essa, né? Então, eu converso com muitas mães que é só a mãe e o bebê. E os pais aos finais de semana. Só que é complicado, porque de segunda a sexta tu tá ali com a criança. E aí vem a exaustão e tudo mais. E aí tu te sobrecarrega um pouquinho mais, né? É mais complicado.
1: Eu vou relembrar pro nosso ouvinte, então, aqui da 89.5, que agora são 3 horas e 15 minutinhos. A gente tá falando hoje sobre sobrecarga na maternidade com a psicóloga Ana Cláudia. Não é Benincá, como é que fala?
2: Benincá.
1: É Benincá.
2: Isso mesmo.
1: Ah, é Benincá, tá certo. E você também que está nos acompanhando pelo nosso canal do YouTube, Eldorado Mais. Ô, Ana, e aí a gente trouxe toda essa questão desse pós-parto, durante a gravidez, né, ela sendo planejada ou não, até dá para ter um cenário futuro, né, pensar assim, não, eu vou fazer isso, depois eu volto a trabalhar, enfim, mas tem certas coisas que também só vão ser descobertas a partir do momento que aquela criança nascer, né, não tem como você saber tudo, como não vem uma receita de como
2: não.
1: Ser mãe, o que aconteceu contigo da depressão pós-parto não necessariamente vai acontecer com uma amiga
2: Sim.
1: tua, então é tudo muito relativo mesmo, né?
2: Exatamente, e assim, se um dia eu tiver uma segunda gestação, um segundo filho, não necessariamente eu vou ter uma depressão pós-parto também.
1: Uhum.
2: Então, tipo assim, é tudo muito relativo, né? Essa questão que tu falou ali, a gente se planeja, né, durante a gestação. eu sempre dizia, né? Não, eu vou voltar a trabalhar. Tipo assim, meu Deus, minha vida vai viver normal. O Augusto que vai ter que se adaptar à minha rotina. Nossa, eu sempre pensava muito assim. Só que aí vem a realidade, né? Tipo assim, é claro, na prática, tudo isso é muito lindo. Por isso que, é claro, existem muitas consultoras de maternidade que eu sempre, né, são pessoas que eu sigo, que eu acompanho e que realmente eu gosto muito do trabalho, que eu vejo que o trabalho é muito legal, muito verídico. Mas existem muitas consultoras que pintam a maternidade como se ela fosse um quadro muito lindo.
1: Uhum.
2: E assim, em tese é, né, assim, no papel, se tu for ver as fases da criança, é tudo muito legal e é tudo muito engessadinho. Só que cada criança é única, cada mãe é única, cada rotina é única, cada casa é única. Então, varia muito mesmo, assim. Eu converso com muitas mães e aí muitas mães falam isso. Ah, mas na minha casa, tipo assim, não, isso não aconteceu. Comigo isso não foi real, assim, e eu paguei, sei lá... Teve uma mãe que eu conversei que ela pagou R$15.000, por exemplo, pra uma consultora de sono.
1: Nossa.
2: Porque o bebê dela não dormia. E assim, a gente sabe que, claro, tem várias técnicas que a gente pode usar para o bebê dormir um pouco melhor, mas existem os saltos do desenvolvimento, que são fases que o bebê passa, que é onde é como se o organismo dele dissesse para ti assim, ó, eu estou aprendendo algo novo.
1: Uhum.
2: Tipo, agora o Augusto tá passando por um salto que ele acorda de madrugada querendo engatinhar. Tipo, ele acorda na posição de engatinhar.
1: Tranquilo pra ele, né?
2: Sim, exatamente. E pra mãe também, né? Tipo assim.
1: 4 da manhã.
2: Então, ele tá nesse salto agora, mas ele já teve o salto de querer levantar, porque o tronco dele tava ficando mais durinho, então ele já queria levantar. Ou, às vezes, quando ele tava começando a balbuciar algumas sílabas, então ele acordava, tipo, 4 da manhã, balbuciando, dá, direto, assim.
1: Porque, assim, ele não tem que bater carteira, né, gente?
2: Não.
1: Ele pode acordar a hora que ele
2: não
1: quiser.
2: É CLT, então,
1: exatamente.
2: Tipo assim, tá tudo certo. Então, tem mais isso também, saltos do desenvolvimento, tem mais a rotina da tua casa. Então, assim, nem tudo que as consultoras trazem, nem tudo que os profissionais trazem vai se encaixar na tua rotina, vai se encaixar pra tua família. Por isso que eu sempre digo... Lê uma informação, absorve o que ela tá dizendo, tenta colocar na prática dentro da tua rotina, dentro daquilo que é possível para ti, e se não der, tá tudo bem, né? Não se sinta menos mãe ou não se sinta errada porque deu errado. Ah, paguei uma consultora e tudo que ela fez eu fiz e não deu certo. Tudo certo, é isso aí. Né?
1: Eu acho que tem que ter esse cuidado consigo mesma, né? Essa é uma forma de se tratar bem como mulher pra tu conseguir ser mãe,
2: se
1: né?
2: Se compreender,
1: boa,
2: sabe? Tipo assim, não, tá tudo certo se não der. Vou tentar dessa forma. Se não der, a gente tenta de uma outra forma. A gente vê na próxima noite se a gente faz isso. Então, tipo, eu tentei várias coisas pra fazer o Augusto dormir um pouco melhor. Tinha noite que dava certo, tinha noite que não dava. Então, mas eu sempre tentei encaixar dentro da minha realidade aquilo que dava certo. Certo na minha família. Ah, né, muitas consultoras que eu lia falavam assim, ah, tem que botar a criança a dormir às 9 da noite. O Augusto dorme às 19 horas, 7 da noite ele tá dormindo. Por isso que ele acorda cedo, ele é um galo, né? Mas ele, tipo assim, eu não consigo aguentar ele até às 21 horas. Então, tipo assim, tá tudo bem se ele dorme 7.
1: Mas a tua rotina tá se encaixando dentro daquilo ali, né?
2: Exatamente, tá tudo bem, sabe?
1: Exatamente.
2: Então, tipo, mas tem muitas mães que surtam. Não, eu tenho que aguentar o meu filho. E aí a criança fica exausta, a mãe fica exausta. Aí o nível de cortisol aumenta, que é o hormônio do estresse. A mãe tá super exausta e irritada. A criança também, a criança vai dormir mal. Então, tipo assim, é um turbilhão de coisas, mas eu sempre digo, é o que se encaixa na tua rotina, aquilo que dá certo na tua família.
1: Antes de vir pra cá hoje, eu tava buscando um pouquinho mais sobre o assunto, e aí eram duas psicólogas conversando, e aí elas estavam falando exatamente dessa questão do... que daí a mãe, ela para e ela pensa, o que que eu tô fazendo de errado? Porque ela sempre se coloca como a errada da história, né? E aí ela vai num médico, por exemplo, o médico diz, você tem que fazer academia, você tem que não sei o quê. Sendo que naquele momento, o que a mãe mais precisa é descansar, em vez de colocar mais uma atividade no dia dela, né? O que que você diz para essas mulheres que nesse momento estão nos ouvindo, estão com esse sentimento de culpa, de, meu Deus, tenho que voltar pra academia, tenho que isso, tenho que aquilo, tenho que aquele outro. A vida, ela, devagarinho, ela vai voltar para o lugar, realmente às vezes não cabe tudo, como é que funciona?
2: Assim, a vida, isso na verdade faz parte de um ciclo, né?
1: Uhum.
2: Por exemplo, quando tu sai de uma empresa e vai para uma outra empresa, um ciclo se fecha e o outro né, e se inicia. E a maternidade é a mesma coisa. Um ciclo vai se fechar, né, o ciclo de quando era só tu e teu esposo, e vai se iniciar um ciclo onde vocês dois se tornarão três, né? Então, existem, claro, coisas que tu vai super rápido voltar a fazer, né? Por exemplo, se autocuidar. Ah, eu gostava de fazer um skincare.
3: Pode fazer.
2: Tu pode fazer, tá livre, né? O bebê dormiu ali naquele momento, tu deve fazer, é um momento pra ti. Mas muitas mães falam, ah, eu queria tanto voltar a fazer academia, né? Eu era tão ativa. E assim, um dia tu vai conseguir voltar a fazer academia. Pode ser que não seja agora, hoje eu treino em casa. Eu não treino numa academia. Eu tentei voltar pra academia, mas pela questão de tempo, e aí ter que deixar o Augusto com alguém. Isso, é muito corrido. Uhum. E no fim, a gente não acaba não se concentrando no treino, né? Então, hoje eu treino em casa. Eu faço o que dá no momento. E é aquilo ali, tipo assim, é melhor do que nada, né? O feito é melhor do que o perfeito.
3: Eu amo essa frase.
2: Né? Então, tipo assim, deu certo assim, continua fazendo assim. Ano que vem, o Augusto vai pra escola, ele vai ter maior. Então, tipo assim, vai ser outra realidade. Ano que vem, eu revejo, vou continuar treinando em casa, vou praticar outro esporte, vou tentar outra coisa. Então, é todo dia isso, sabe? Mas eu sempre penso que é um ciclo. Um ciclo se fechou e outro se abriu. A nossa vida, ela nunca mais vai voltar a ser a mesma. Até porque vai ficar melhor. Eu sempre penso assim, vai se tornar melhor. A gente vai amadurecer. Eu vejo que eu mudei muito. O Augusto vai fazer 10 meses domingo agora. E de 10 meses pra cá, minha vida, eu mudei muito. Amadureci muito como pessoa, como mulher, como profissional, né? Me tornei mãe. Então, mudei, assim, em diversos aspectos. Então, acho que são ciclos. E, assim, uma frase que eu sempre digo para as pessoas, né? Para de tentar procurar a mulher que tu era antes.
3: Boa!
2: Porque essa mulher, ela não existe mais. E que bom que ela não existe mais. Porque por algum motivo, ela precisou morrer, entre aspas, para nascer uma nova mulher. Então, muitas mulheres hoje sofrem muito se procurando a mulher antiga. Ah, aquela mulher que eu era ano passado. Ah, eu quero ser aquela mulher que eu era 10 anos atrás, antes de ter meu filho. E deixa ela lá, né? Ela já foi enterrada, deixa ela lá.
3: Construa uma nova
2: Exatamente.
3: Versão.
2: Se permita o novo. E o novo que eu digo não é só o novo de novos hábitos, novas coisas. É uma nova pessoa, de fato, né? Aceitar ser uma nova pessoa. Então, acho que é isso, assim.
3: Maravilha. Nosso tempo passou voando, né, Ana? Ai. Vai ter que voltar outras
2: parte
3: vezes.
2: Dois, né?
3: Parte 2, com certeza. Mas reforça, então, pro pessoal, para essas mães que hoje são o nosso público-alvo, a tua principal mensagem, a tua rede social, de novo, tu tá lá para quem quiser chegar, tirar dúvidas. E eu esqueci de falar algo mais que eu acho super relevante, não é porque você tá aqui, mas a terapia é um caminho, né?
2: Exatamente.
3: Pra gente se descobrir como pessoa,
2: Exatamente.
3: Né?
2: Exatamente. Principalmente nós mamães, a gente precisa se autocuidar, e o autocuidado também vem nessa parte de saúde mental, né? E eu sempre digo que a maternidade, ela não é uma prova de resistência, né? Tu não tá lá no Big Brother competindo com alguém pra ganhar algo, né? A única coisa que tu vai deixar pro teu filho é o legado teu ali, teu e dele. A educação que tu vai dar, o máximo que tu conseguir de ti é o que tu vai dar pra ele, né? Ele não vai lembrar assim, ó, ai, a minha mãe não limpava a casa todo dia, né? E muita mulher se cobra disso. Eu preciso limpar a casa todos os dias. Eu preciso manter tudo impecável todos os dias. E não é isso que o teu filho vai levar. Pode ser que ele lembre. Mas ele vai lembrar o quê? Nossa, minha mãe chegava cansada do trabalho e ela ia brincar comigo.
3: Perfeito.
2: E ela me pegava no colo. Então, assim, sempre se lembrem que a maternidade, ela não é uma prova de resistência. Ela é aquilo que tu vai deixar pro teu filho como legado. Então, que tu deixe um legado bom pra ele, de presença e não de presentes.
3: Perfeito.
2: Isso é muito diferente. E faz total diferença.
3: Faz.
2: E as minhas redes sociais é @psi.anabeninca e maternar com a psi também. É uma rede social que eu tenho, que lá eu falo, né, sobre outras questões voltadas mais pras mamães.
3: Essa criou depois do Augusto, né?
2: E depois do Augusto, exatamente. E lá vocês vão ver muito Augusto. Então
3: entre, porque ele é muito fofo.
2: Eu sou suspeita a falar, meu filho é lindo mesmo. Quem quiser pode ir lá ver ele. Mas eu também falo sobre muitas questões, e muitas pessoas me chamam também pra conversar, perguntar, tirar dúvidas, compartilhar coisas que muitas vezes elas não querem compartilhar com outras pessoas. Então, tô lá, livre, fiquem muito à vontade.
3: Obrigada, Ana, pela tua presença, por esse assunto tão importante, que todas as mulheres que querem ser mãe, que são mãe, porque esse assunto foi pra gente se cuidar, né? Pra gente se compreender, como você falou. Exatamente. E agora a gente vai ouvir a música que a Ana escolheu, que é da Sia, Chandler. É Chandler? Nem sei mais como
2: é
3: que fala.
2: É isso. É maravilhosa essa letra. Mais. 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

0: 3 horas 32 minutos, chegando agora na sua Tarde Eldorado Mais, Chosen Texas.
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0: E o Dourado Mais, feita para você, 3 horas e 55 minutos, More Than This, tocando aqui na sua tarde, o Dourado Mais.
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0: E a expectativa pelo lançamento do GTA 6 ganhou mais um capítulo. Segundo análises do mercado, a versão padrão do jogo pode custar cerca de R$ 440 aqui no Brasil, caso siga o novo padrão internacional de preços dos grandes lançamentos. A Rockstar ainda não confirmou o valor oficial, mas a pré-venda já começou hoje e o lançamento está marcado para o dia 19 de novembro para o PlayStation 5, para o Xbox Series X e X. Yes. A expectativa é que o GTA 6 se torne um dos maiores lançamentos da história dos videogames. E segundo o portal NG Plus, moradores de 7 bairros aqui de Criciúma podem enfrentar falta de água nesta quinta-feira. O problema foi causado pelo rompimento de uma rede de distribuição da Casan. Os bairros afetados são Renascer, São João, Morro Estevão, Recanto Verde, Pedro Zanivã, Sangão e também São Roque. Segundo a companhia, as equipes estão trabalhando no conserto da tubulação e o abastecimento vai retornar de forma gradual a partir das 5 da tarde de hoje. A previsão de normalização é até às 6 horas.
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0: Em Criciúma, 16 graus a temperatura.
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0: 4:01, você está na 89.5 Rádio do Grupo Salvaro, eu sou Natália Chaves, mande a sua mensagem e me conte de onde você está ouvindo hoje, 99101-5292, 99101-5292, a boa música continua agora com Sabrina Carpenter, Man Child.
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0: Chant, Hold Tight, tocando aqui na sua tarde Dourado Mais, 4 horas 29 minutos.
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0: E você sabe a diferença entre atividade física e exercício físico? Embora muita gente use os termos como sinônimos, eles não significam a mesma coisa. Segundo o portal Dr. Drauzio Varella, a atividade física é qualquer movimento do corpo que aumenta o gasto de energia, como caminhar até a padaria, subir escadas, passear com um cachorro ou fazer tarefas domésticas. Já o exercício físico é planejado, estruturado e repetitivo, com o objetivo de melhorar o condicionamento físico, como a musculação, a corrida, a natação ou as aulas de academia. Os especialistas destacam que os dois são importantes para a saúde. Além de ajudar no controle do peso, eles reduzem o risco de doenças crônicas, como diabetes e problemas cardiovasculares, e ainda contribuem para a saúde mental. Mas atenção, fazer uma hora de academia não compensa passar o restante do dia sentado. Reduzir o tempo de sedentarismo também faz toda a diferença. E essa matéria da Casa Vogue. As sacadas dos apartamentos brasileiros estão mudando de função. Antes usadas apenas como espaço de circulação ou para estender roupas, agora elas passaram a integrar os ambientes da casa e ganharam novos usos. Com o avanço dos fechamentos em vidro e dos projetos de integração, muitas varandas se transformaram em salas de estar, espaços gourmet, home office e até jardins particulares. A tendência acompanha a busca por imóveis mais versáteis e confortáveis, principalmente depois da pandemia, quando as pessoas passaram a valorizar mais os ambientes de convivência. Os especialistas lembram que, porém, né, que qualquer forma deve seguir as normas do condomínio e respeitar... deve então seguir as normas do condomínio e respeitar os limites estruturais do prédio. Alterações na fachada ou a sobrecarga de peso podem comprometer a segurança e exigem autorização e acompanhamento técnico.
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0: 4h34, estamos de volta com a sua tarde Eldorado Mais e chegando agora Bob Marley, One Love.
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2: Eldorado Mais, 4:59.
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1: Tá aberto o Back Home desta quinta-feira, são 5 horas, 1 minuto, aquele momento em que você nos leva de carona na sua rotina diária. Anote aí o nosso número para você interagir por aqui, é o 99101-5292. Bruno Mars, I Just Might, abrindo o Back Home desta quinta-feira.
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0: I Try, tocando aqui no seu Back Home. Agora são 5 horas 24 minutos. Ontem ele não teve por aqui, mas hoje ele tá de volta e com a vitória da nossa seleção brasileira, Igor Storck, Igão da Rádio Eldorado 98.5, vai trazer as informações da Copa aqui pra gente.
1: Alô, alô, Natália, alô, ouvintes da Eldorado Mais, chegando com informações da Copa do Mundo ontem. Vitória da seleção brasileira, 3-0 em cima da Escócia. Felizmente ninguém foi abduzido, né? Porque tinha um papo aí rolando nas redes sociais que iria acontecer uma abdução ontem, mas a verdade é que o Vinícius Júnior acabou marcando, brilhando, né? Teve gol impedido, poderia ter sido 3 gols, mas um jogaço da seleção brasileira, 3-0, para carimbar a vaga na próxima fase. Agora, hoje sai o adversário da seleção brasileira. Teremos 2 jogos, então, às 20 horas. Tunísia e Holanda, né? Países Baixos, que acaba dizendo, Holanda. E também Japão e Suécia, os 2 jogos pelo Grupo F. Então, hoje sai o adversário da seleção brasileira, que vai jogar na próxima segunda-feira, às 14 horas, a definir, então, o adversário. Hoje, 20 horas, Tunísia e Holanda, Japão e Suécia. E só para trazer, nesse momento, vão jogando Curaçao e Costa do Marfim. Costa do Marfim vai vencendo por 1-0 Curaçao. E também Equador 1, Alemanha também 1. Os jogos para finalizarem essa semana e também a primeira fase da Copa do Mundo. Fato que o Brasil está classificado para a próxima fase, a segunda da Copa do Mundo, restando saber quem vai enfrentar na segunda-feira às 14 horas. Japão, Suécia ou Holanda, façam então suas apostas. Eu volto amanhã para definir e trazer quem a seleção brasileira irá enfrentar. Um abraço, Natália, um abraço aos ouvintes do Eldorado Mais.
0: Valeu, Igor, é isso mesmo. Então amanhã a gente já vai saber quem o Brasil enfrenta na próxima segunda-feira e o Igor vai estar lá na Layback na segunda, 2 da tarde, com esse super jogo do Brasil. A gente te espera lá.
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0: E nesta quinta, o dólar comercial fechou na cotação de R$ 5,19. No turismo, R$ 5,38. Repetindo então, a cotação do dólar comercial neste final de tarde de quinta-feira, 25 de junho, R$ 5,19 o dólar comercial, R$ 5,38 a moeda no turismo.
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0: Em Criciúma, 11 graus a temperatura.
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0: Cry Baby de Paloma Faith tocando aqui no seu Back Home. Agora são 6 horas 26 minutos. Vamos conferir como fica a previsão do tempo para sexta-feira, amanhã, e também o trânsito aqui em Criciúma e região em tempo real.
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0: 10 graus a temperatura agora aqui em Criciúma. Hoje à noite a mínima deve chegar aos 6 e ali perto das 10 da noite essa mínima já deve ser atingida. Amanhã, sexta-feira, fim de semana à vista. Sexta-feira, dia 26 de junho. Dia ensolarado, nevoeiro ao amanhecer, então como foi hoje, e à noite também, então aí nebulosidade, nevoeiro. Mínima prevista 2 graus na sexta-feira e máxima de 17 graus. Repetindo então, não tem previsão de chuva para sexta, tempo ensolarado, nevoeiro ao amanhecer e também à noite. Mínima de 2 graus e 17 de temperatura prevista. E agora vamos ao trânsito em tempo real para a gente ver como está aqui em Criciúma. Tá rápido, tá lento, tem algum aviso de mudança? Vamos analisar por aqui. Por enquanto, então, olhando, vamos ver trânsito intenso nesta área, principalmente na Avenida Centenário. Hoje está mostrando bastante lentidão, tanto no sentido Próspera quanto no sentido Pinheirinho. Avenida Universitária, no sentido de Forquilinha, lá no bairro Santa Luzia, hoje também está apresentando bastante lentidão, então, no sentido de Forquilinha. Avenida Luiz Lazarim, lá no bairro Rio Maina. Tem alguns pontos em que o trânsito está mais lento e esses pontos começam ali depois da rótula e pertinho do Super Moniari, no sentido para Nova Veneza. Também lá no, na Grande Rio Maina, a Avenida dos Imigrantes está com bastante lentidão no trânsito neste momento. Voltamos para a área central de Criciúma aqui, como de costume nesse horário. Tá bem lento, viu? Bem tumultuadinho por ali o trânsito. Então, se você, nosso ouvinte, está no trânsito, vai passar pela área central de Criciúma, já vá com calma e paciência, porque o trânsito está lento por ali. E aqui, entre o bairro Ceará e Jardim Maristela, a rua Miguel Patrício de Souza, também apresentando lentidão no sentido, principalmente, do bairro Ana Maria, viu? A SC-445, indo para Içara, tem alguns pontos de lentidão, principalmente indo. E temos aqui na rótula, ou acabou de atualizar o nosso mapa aqui. Vamos atualizar para ver que tinha ali um aviso de acidente. Vamos ver se continua esse aviso ou se já saiu. É, já saiu aqui esse aviso, então, na SC-445 e o trânsito está fluindo normalmente, tem realmente só alguns pontos de lentidão. Lá em Içara, a rua 7 de setembro também está mostrando lentidão, viu? E a rua, a rua 7 de setembro e a rua Vitória, lá na Capital do Mel, que estão mostrando essa lentidão neste momento. Voltando para Criciúma, ali na primeira linha tem alguns pontos, na rodovia Luiz Rosso e também a rodovia Alexandre Belloli, mostrando alguns pontos de lentidão. De momento é isso, 6 horas 30 minutos, 6 e meia da noite, 99101-5292 é o nosso número para você pedir ou passar alguma informação para a gente compartilhar com os outros ouvintes por aqui.
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0: E com Sheryl Crow, a Ball Myself, a gente encerra o Back Home desta quinta, dia 25 de junho. Olha só como tá frio aqui em Criciúma, a temperatura tá 10 graus e tá congelando, viu? Uma boa noite, cuidem-se, se agasalhem, que a quinta-feira também vai ser fria. Você fica agora com o Happy Hour aqui na 89.5 e Madrugada Dentro com a programação. Amanhã às 7 da manhã, Lana Calisto tá aqui com Amanhã Eldorado Mais. E eu volto às 2 da tarde com a nossa Tarde Eldorado Mais de sexta-feira para a gente encerrar a semana. Muito obrigada pelo carinho, a audiência e a companhia. Uma boa noite, cuidem-se e até amanhã.
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4: O mundo produz mais de 400 milhões de toneladas de lixo plástico por ano. É o que aponta o relatório da Organização para a Cooperação e Desenvolvimento Econômico, publicado em 2024 com projeções para a eliminação da poluição plástica até 2040. Para se ter uma ideia do que esse número representa, se empilhássemos todo esse plástico num único lugar, a pilha teria mais de 1 quilômetro de altura, ultrapassando somadas a Torre Eiffel, o Cristo Redentor, o World Trade Center e a Pirâmide de Quéops, e isso se repete todo ano. Mas o que vemos nas ruas, nas praias e nos rios é só o fim da história. O problema começa muito antes, no momento em que o plástico é projetado para ser descartado após um único uso, sem nenhuma preocupação com o que acontece depois. Uma garrafa PET jogada no ambiente pode levar até 400 anos para se decompor, e quando se fragmenta, não desaparece, ele vira microplástico. Partículas microscópicas que já foram encontradas no sangue humano, no leite materno e nas profundezas dos oceanos. A pergunta que precisamos fazer não é apenas onde jogar o plástico depois do uso, é questionar por que ainda produzimos tanto plástico descartável quando existem alternativas. Reduzir o consumo de embalagens plásticas, optar por produtos com menos embalagens e recusar o plástico desnecessário são atitudes que qualquer pessoa pode adotar hoje. O problema é grande, mas começa nas escolhas de cada um de nós. Vamos juntos! São pequenas escolhas que fazem bem para você e para o meio ambiente, um lugar que é nosso.
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3: Pegue sua cobertinha, prepare algumas guloseimas e aninhe-se no sofá, pois a nossa dica de série para maratonar dessa vez é Dele e Dela. Lançada em 2026, seu enredo eletrizante nos apresenta uma trama carregada de suspense. O roteiro envolvente confronta acontecimentos do presente e do passado. Os protagonistas, Ana e Jack, são um ex-casal que se reencontra por conta de um assassinato em sua cidade natal, sendo ela a repórter do jornal e ele o detetive designado para o caso. A história é narrada sob os dois pontos de vista, dele e dela, explorando o envolvimento de cada um com a vítima e mostrando que alguém está mentindo. Mas quem? Com 6 episódios, o telespectador é atraído por essa teia de segredos que vai sendo desenrolada a cada cena e culmina num desfecho surpreendente. Super recomendo a série Dele e Dela, disponível na Netflix.
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0: o Let's Rock fica por aqui. E amanhã, à 1 da tarde, tem mais uma edição com sucessos do mundo do rock pra você. 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
1: Está no ar a Voz do Brasil. As notícias do governo federal que movimentaram o país no dia de hoje.
2: Boa noite.
3: Boa noite para você que nos acompanha em todo o país.
2: Quinta-feira, 25 de junho de 2026.
3: Vamos ao destaque do dia: soberania no campo.
2: O governo do Brasil anuncia a retomada das obras da unidade de fertilizantes nitrogenados 3, na cidade de Três Lagoas, em Mato Grosso do Sul.
3: Serão investidos mais de 5 bilhões de reais com o apoio do novo PAC. E a nova fábrica terá capacidade de produzir 16% da demanda nacional por ureia.
2: O presidente Lula destaca que a produção de fertilizantes garante a blindagem do país em relação à subida de preços internacionais.
4: Preços absurdos de fertilizante que poderiam ser produzidos no Brasil, que aumenta a cada guerra que alguém quer dar no outro lá fora. E o pobre brasileiro paga o preço dessa guerra.
3: E ainda em Mato Grosso do Sul, o presidente entrega a titulação de terras para 1.390 famílias assentadas da reforma agrária.
2: Elas produzem leite, grãos, frutas e hortaliças e criam pequenos animais.
3: Com a titulação, produtores poderão acessar políticas públicas de crédito e assistência rural.
2: E você vai ouvir também oportunidades de negócios para empresários brasileiros.
3: Com a entrada em vigor de novas tarifas na União Europeia por causa do acordo com o Mercosul, o governo do Brasil quer aumentar exportações, inclusive de pequenas e médias empresas.
2: E nós conversaremos sobre isso com o Laudemir Miller, presidente da Apex Brasil, a agência brasileira de promoção de exportações.
3: Hoje, na apresentação da Voz do Brasil, Mariana Jungmann e Luciano Seixas.
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3: Três aeroportos de Mato Grosso do Sul estão agora mais modernos, com capacidade ampliada e com mais conforto para os passageiros.
2: O presidente Lula esteve hoje em uma série de eventos no estado e participou agora há pouco da entrega da primeira fase das obras do aeroporto de Ponta Porã e também dos terminais de Campo Grande e Corumbá.
3: A repórter Graziele Bezerra está com a gente aqui no estúdio e tem mais informações sobre isso. Boa noite, Graziele.
5: Boa noite para você também, Luciano. Boa noite para Mariana e boa noite para o ouvinte da Voz do Brasil. Esses terminais de Campo Grande, Corumbá e Ponta Porã foram modernizados e ampliados com recursos do novo PAC. Essas obras estão no pacote de investimentos de 4 bilhões e meio de reais que a concessionária Aena está fazendo em 11 terminais, inclusive em aeroportos também de São Paulo, Minas Gerais e Pará. O ministro de Portos e Aeroportos, Tomé Franca, explicou que esses investimentos fazem parte do projeto Ampliar, que busca modernizar e também equipar a aeroportos regionais.
6: Esse é o nosso desafio, é o desafio da infraestrutura aeroportuária do Brasil. A gente conseguiu fazer a requalificação dos grandes aeroportos e a gente tinha um grande desafio, que era investir e requalificar os aeroportos regionais, porque o presidente Lula entende que o transporte aéreo não é apenas para a elite, não é para uma parte da população, mas é para todos os brasileiros.
5: Bom, em Ponta Porã, que é a cidade que faz fronteira aí com o Paraguai, o terminal aeroportuário ficou 5 vezes maior. A capacidade anual saltou de 30 mil para 130 mil passageiros. O aeroporto também ganhou novos espaços comerciais, teve aí ampliação do estacionamento e mais posições para aeronaves comerciais. Na capital, Campo Grande, o aeroporto agora está preparado para receber voos internacionais com 3 pontos de embarque, novos equipamentos de inspeção, salas de embarque aí com 7 portões, a capacidade de atendimento saltou de 950 mil para 2 milhões e 600 mil passageiros por ano. E em Corumbá, cidade que dá acesso ao Pantanal, o aeroporto conta agora com novos espaços de embarque.